0: enviar esses dados para o INSS e com isso a gente consegue fazer a comprovação da vida e continuar com esse benefício ativo. Hoje na apresentação da Voz do Brasil, eu, Mariana Tundman e Luciano Seixas.
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0: Desde a publicação da medida provisória que proíbe apostas online no Brasil, na última sexta-feira, foram intensificadas as ações de combate à prática.
1: Bloqueio de sites, remoção de sites e perfis, retirada do ar de aplicativos e conteúdos de publicidade.
0: Os detalhes foram apresentados em uma coletiva de imprensa hoje em Brasília.
2: Em 3 dias, entre 27 e 29 de setembro, após a edição da medida provisória que proíbe as bets no Brasil, o Ministério da Justiça e Segurança Pública encaminhou à Anatel o pedido de bloqueio de mais de 5.200 sites ilegais de apostas. Quase 400 páginas e perfis em redes sociais tiveram remoção solicitada. De acordo com o secretário nacional de Segurança Pública, Chico Lucas, a medida permitiu aos órgãos competentes seguir o rastro do dinheiro movimentado pelas casas de apostas.
3: Nós não tínhamos instrumentos legais para ir atrás do dinheiro. A MP trouxe obrigações às instituições financeiras, o Banco Central já regulamentou 2 resoluções e essas resoluções permitem que nós possamos ir atrás de para onde vai o dinheiro. Isso representou, nos 3 primeiros dias... uma queda do número de PIX, na ordem de 10% dos PIX realizados no Brasil, que muito provavelmente eram PIX que iam para instituições de jogos.
2: Ainda como parte das medidas de combate às bets, as lojas de aplicativos foram notificadas para a retirada de 186 apps até o dia 6 de outubro. Plataformas de redes sociais também foram notificadas para retirar qualquer conteúdo de publicidade relacionado a apostas de cotas fixas e bets, segundo o secretário nacional de Direitos Digitais, Vitor Fernandes.
4: Em até 10 dias, que foi o prazo dado pela medida provisória, oficiou 8 grandes plataformas de redes sociais para que sejam retirados todo e qualquer conteúdo de publicidade relacionadas às apostas de cota fixa, às bets. Porque aqui é a porta de entrada para que os apostadores consigam acessar esses serviços.
2: Para reforçar a fiscalização contra os sites de apostas, foi regulamentado o Comitê Interinstitucional de Fiscalização da Exploração e da Publicidade Ilegal de Apostas de Cota Fixa. O colegiado será composto por 15 representantes de órgãos federais e vai articular as ações das autoridades competentes para a prevenção, a fiscalização e a repressão a essa prática. Reportagem Luana Karen.
1: O Ministério do Trabalho e Emprego divulgou hoje os dados do novo CAGED.
0: O levantamento do mês de agosto mostra a criação de quase 166 mil postos formais de trabalho no mês.
5: Foram 166 mil novas vagas de trabalho de carteira assinada criadas em agosto deste ano, segundo dados do novo CAGED, o Cadastro Geral de Empregados e Desempregados. Os números mostram ainda que nos primeiros 8 meses do ano, o Brasil já alcançou mais de 1 milhão e 134 mil novos postos com carteira assinada, o que representa um crescimento de 2,41% em relação ao mesmo período de 2025. Todos os setores da economia tiveram um aumento no emprego formal, como detalha o ministro do Trabalho e Emprego em Exercício, Francisco Macena.
6: Em agosto, o maior crescimento do emprego formal ocorreu no setor de serviços, que gerou 110.346 postos de trabalho. A construção apresentou o segundo maior saldo positivo, com a geração de 20.848 postos formais de trabalho. A indústria manteve um crescimento, e já vem mantendo, inclusive, já há alguns meses, que indica, inclusive, um crescimento de emprego mais estruturado.
5: Das 27 unidades federativas, 24 tiveram saldo positivo no emprego formal em agosto. Destaque para São Paulo, que criou mais de 42 mil vagas, seguido por Rio de Janeiro e Pernambuco. Com locução de Graziela Mendonça, reportagem Gabriela Noronha.
1: E o IBGE divulgou hoje os dados de ocupação da Pesquisa Nacional por Amostra de Domicílios.
0: No trimestre encerrado em agosto, os dados mostraram que a população ocupada foi de 103 milhões de pessoas no trimestre de junho, julho e agosto.
7: A taxa de desocupação ficou em 5,3% no trimestre encerrado em agosto, uma queda de 0,3% na comparação com o trimestre encerrado em maio. Os dados são da Pesquisa Nacional por Amostra de Domicílios Contínua, a PNAD Contínua, divulgada pelo IBGE. Hoje, o Brasil tem cerca de 5 milhões e 800 mil pessoas desempregadas, uma redução de 4,6% em relação ao trimestre anterior. Já a população ocupada chegou a 103 milhões e 500 mil trabalhadores, o que representa um nível de 58,9% entre as pessoas em idade de trabalhar. O rendimento médio habitual dos trabalhadores ficou em R$ 3.777. De acordo com o analista da PNAD Contínua, William Kratochil, os setores da indústria e da construção ajudaram a impulsionar os resultados.
8: Essa redução foi motivada pelo aumento da ocupação na indústria. Teve, depois de um longo período de estagnação ou queda, volta a crescer, acompanhado também do setor da construção, que na construção de edificações aumentou bastante o número de contratações.
7: A pesquisa também mostra que o número de trabalhadores do setor privado com carteira assinada, sem contar os empregados domésticos, chegou a 39 milhões e 500 mil pessoas no trimestre. Realizada pelo IBGE, a pesquisa acompanha regularmente o mercado de trabalho e as condições de vida da população no país. Reportagem Luciana Colares de Holanda.
1: A qualidade da carne de aves e o mel produzidos no Brasil foi aprovada pela União Europeia, segundo o relatório publicado nesta segunda-feira.
9: De acordo com o parecer, o sistema de produção do país atende a todos os requisitos sanitários.
1: Com a decisão, o Ministério da Agricultura e Pecuária afirmou que não há mais impedimento técnico para que o Brasil volte a exportar carne de aves e mel para o bloco europeu.
9: A decisão é resultado de uma auditoria realizada por autoridades sanitárias que visitaram estabelecimentos brasileiros entre os dias 24 de agosto e 4 de setembro.
1: O governo federal solicitou que o relatório seja incluído na pauta da comissão responsável pela decisão final, agendada para 20 e 21 de outubro, e aguarda as etapas administrativas para a inclusão do país na lista de fornecedores do bloco.
9: E atenção, gestores de microempresas e empresas de pequeno porte.
1: Está valendo o novo prazo para quem quer aderir ao Simples Nacional em 2027.
9: A empresa que optar pelo Simples poderá fazer a solicitação até dia 15 de outubro de 2026.
10: O Comitê Gestor do Simples Nacional ajustou os prazos para as empresas que querem entrar ou retornar ao regime em 2027. A solicitação deve ser feita até 15 de outubro de 2026, com efeitos a partir de 1º de janeiro de 2027. Se houver débitos ou outras pendências que impeçam a opção, a regularização poderá ser feita até 30 de outubro. Já as empresas que permanecerem no Simples Nacional e quiserem recolher o IBS e a CBS pelo regime regular, vão ter outro prazo. A escolha poderá ser feita até 30 de outubro de 2026, também com validade a partir de 1º de janeiro de 2027. Essa alternativa está relacionada à reforma tributária e permite que esses tributos sejam apurados fora do documento de arrecadação do Simples Nacional. Os dois procedimentos podem ser cancelados entre 3 de novembro e 20 de dezembro de 2026. Por isso, é importante não confundir as escolhas. Uma define o enquadramento da empresa no Simples Nacional em 2027, a outra trata especificamente da forma de recolhimento do IBS e da CBS. Claudimário Carvalho, para a Voz do Brasil.
1: Próximo domingo, milhões de brasileiros vão às urnas escolher seus candidatos.
9: E esse exercício de cidadania, aposentados, pensionistas e beneficiários do INSS podem aproveitar o momento. Ele vai servir também como prova de vida.
1: A presidente do Instituto, Ana Cristina Silveira, nos concedeu entrevista e explica o porquê a prova de vida é necessária, como ela é feita normalmente e como a troca de informações com a Justiça Eleitoral vai ajudar nessa tarefa. Acompanhe.
9: Presidente, bem-vinda à Voz do Brasil mais uma vez, um prazer ter a senhora conosco. Para a gente falar, então, de prova de vida do INSS, né? A gente queria, então, que a senhora começasse explicando por que a prova de vida é necessária e como que ela é feita atualmente.
11: Olá, Mariana. Olá, Luciana. Olá, ouvintes da Voz do Brasil. É um prazer estar aqui com vocês para falar de um tema tão importante que é a prova de vida no INSS. A prova de vida ela é importante, é um procedimento feito anualmente pelo INSS para evitar fraudes, para evitar que o INSS pague benefícios a pessoas que já faleceram. E hoje o INSS faz isso, uma busca dos segurados nas bases de dados governamentais e públicas. Então, não precisa o segurado, via de regra, fazer a prova de vida. Então, o INSS age proativamente buscando esses dados nas nossas bases governamentais. E essa informação ela é muito importante porque, anualmente, neste ano, a gente precisa comprovar a vida de 38 milhões de brasileiros, de segurados do INSS. A gente já conseguiu comprovar 25 milhões e a gente ainda falta comprovar 13 milhões de vida desses segurados. E como é que é feito isso? Com um batimento dos dados das bases governamentais públicas em relação aos segurados.
1: Daqui a poucos dias nós teremos aí o primeiro turno das eleições gerais no Brasil, né? E o INSS vai aproveitar a presença do eleitor na urna como prova de vida, né? Como é que funciona essa interação? É o TSE que fornece essa informação para o INSS?
11: Isso mesmo. É mais uma forma de comprovação da vida desse segurado. Então, o TSE, que tem uma base que é consolidada, que é uma base que é importante, eles conseguem fazer, após a votação, enviar esses dados para o INSS e, com isso, a gente consegue fazer a comprovação da vida e continuar com esse benefício ativo.
9: Agora, é importante aqui a gente destacar, né, que o voto é um exercício de cidadania, mas se a pessoa não for votar por algum motivo, inclusive por não ser obrigada, né, no caso das pessoas com mais de 70 anos, existem outras formas de comprovação de vida, né, presidente? Ou seja, se a pessoa perder a oportunidade no voto, ela não vai ter o benefício ou a aposentadoria dela suspensa por isso?
11: Essa pergunta é muito importante. A finalidade dessa conversa aqui não é criar pânico. Então, se os nossos segurados, os beneficiários, não forem votar, temos diversas outras formas de fazer o batimento desses dados. Através, por exemplo, do CadÚnico, de um comparecimento a uma perícia médica. Também, se eles não conseguirem fazer essa comprovação nos primeiros 10 meses após a última prova de vida, o INSS ainda notifica esse segurado para que, no prazo de 60 dias, eles possam comparecer a uma agência bancária onde eles recebem seu benefício ou fazer uma acesso no meu INSS através da biometria.
1: Só reforçando, presidente, quem votar, então, não precisa fazer prova de vida por um ano.
11: Isso mesmo. A prova de vida no INSS, ela vale por um ano. E durante esse um ano, o INSS vai buscando os dados na base governamental para evitar que o segurado precise fazer algo para comprovar. A gente só vai solicitar essa comprovação se não conseguir encontrar dados nas bases públicas.
9: Agora, o que acontece quando a pessoa não faz a prova de vida? Ou seja, vocês buscam ali alguma movimentação que comprove que ela esteve viva, né, nesse período de um ano, estava viva. E o que acontece quando não é encontrado isso? O benefício dela é suspenso imediatamente? Ela é convocada a comparecer? Como é que funciona?
11: Primeiro, a prova de vida ela é para benefícios de longa duração. Então, benefício por incapacidade, benefício assistencial, aposentadorias e pensões. Então, se o segurado, durante os 10 meses da última prova de vida, não fizer nenhuma ação, por exemplo, um empréstimo consignado com biometria, ou não fizer um CadÚnico, o INSS ainda faz a solicitação. Em 60 dias, ele não comprovando, a gente bloqueia o benefício, suspende temporariamente, mas assim que o segurado faz a prova de vida, esse benefício ele é reativado automaticamente, sendo pago todos os atrasados. Então, não há perda para o segurado, isso é bom para deixá-los tranquilos.
1: E é sempre bom lembrar dos golpes, né, presidente? Se a pessoa receber algum contato solicitando dados pessoais, identificação facial, biométrica e achar alguma coisa suspeita, como é que ela pode se informar se se trata mesmo do INSS?
11: A primeira coisa que precisa ser feito é ligar para 135 de segunda a sábado, de 7 às 22 horas, para ter certeza que foi o INSS, ou entrar no aplicativo Meu INSS, onde tem lá um serviço, prova de vida, que ele pode verificar quando foi feita a última prova de vida e se está devendo essa informação. E, nessa pergunta, é importante frisar que o INSS não envia links, que o INSS não pede dados. Então, o segurado que recebeu uma mensagem do WhatsApp, um SMS, um e-mail com link, isso é bom não clicar e entrar diretamente em contato com o INSS.
9: Sempre bom a gente reforçar aqui. Central 135, você diz que aí do seu telefone 135, o aplicativo Meu INSS, que também é possível baixar em qualquer plataforma, né, presidente?
11: Isso mesmo, e que tem um serviço específico lá, muito claro, onde o segurado pode ter certeza se a informação do pedido da prova de vida é verdade ou não.
9: Muito bem, nós conversamos com Ana Cristina Silveira, presidente do INSS. Muito obrigada, presidente, pela sua entrevista à Voz do Brasil.
11: Obrigada, e é importante dizer que não criem pânico. Se for possível, votem para fazer sua prova de vida, mas há outros meios também de fazer a comprovação.
9: A conta de luz virá sem cobrança extra em outubro.
1: Isso porque a bandeira tarifária será verde no próximo mês.
12: A conta de luz terá bandeira verde em outubro. Com isso, os consumidores não terão cobrança adicional da bandeira tarifária no próximo mês. A mudança da bandeira amarela para a verde foi confirmada pela Agência Nacional de Energia Elétrica, a ANEEL. Segundo a agência, o aumento das chuvas nas regiões sul e sudeste ajudou a estabilizar o nível dos reservatórios das hidrelétricas. Com condições mais favoráveis para a geração de energia, será possível reduzir o uso de fontes mais caras, como as usinas termoelétricas. O sistema de bandeiras tarifárias indica, mês a mês, as condições e os custos da geração de energia no país. Na bandeira verde, não há acréscimo na conta de luz. Entenda como funcionam as bandeiras em gov.br/ANEEL. Thaísa Vitória para a Voz do Brasil.
9: Cerca de 2.500 indígenas Yanomami, em Roraima, recebem até amanhã médicos especialistas do Ministério da Saúde, sem precisarem buscar atendimento nos centros urbanos.
1: A expedição do SUS no Polo Base Surucucu realiza procedimentos entre exames e consultas nas áreas de pediatria, clínica médica e saúde da mulher.
9: Os atendimentos priorizam crianças com desnutrição e problemas respiratórios, além de gestantes, idosos com doenças crônicas e casos graves de malária nas mais de 30 comunidades da região.
1: Serviços são oferecidos no Centro de Referência em Saúde Indígena Chapuri Yanomami e nas áreas de difícil acesso.
9: A secretária de Saúde Indígena do Ministério da Saúde, Lucinha Tremembé, destaca a importância da nova expedição.
13: A ida dos especialistas para dentro do território é de suma importância para que mitigamos e chegamos aí a uma redução considerável de tempo de espera e com isso a redução de óbitos por causas evitáveis.
9: Dicas do Enem.
14: Oi, meu nome é Larissa Ferreira e a minha pergunta é: quantas redações eu devo treinar por mês?
15: Sobre redação, quem vai responder é o professor José Aguilera.
16: Você fazendo uma redação por semana, a cada 15 dias, em que você dialogue com um professor, com uma professora, que você reescreva a partir dos erros, limites, desvios que forem encontrados, está de bom tamanho. Escrever semanalmente é bom. Eu recomendaria, inclusive, para que se você tem aí alguma limitação, um desafio para a escrita, se permita escrever pelo menos diariamente um parágrafo num caderninho seu, como foi o seu dia. Escreva um parágrafo somente dizendo: hoje o meu dia foi assim. Neste dia, observei tais coisas. O meu destaque para esse dia. Escreva um parágrafo pelo menos por dia para que você exercite a disciplina do parar, pensar, escrever.
15: É isso aí. Se prepare e acompanhe as nossas dicas toda terça-feira aqui na Voz do Brasil e também na radiogov.ebc.com.br.
1: Instituições interessadas em apresentar projetos pela Lei de Incentivo ao Esporte vão ter até o dia 18 de outubro para apresentarem as propostas.
9: Os detalhes vamos ouvir agora na reportagem de Cleide Lopes.
17: A Lei de Incentivo ao Esporte permite que pessoas físicas e empresas destinem parte do imposto de renda devido para financiar projetos esportivos e paradesportivos. São projetos como o do Instituto Reação, no Rio de Janeiro, fundado há mais de duas décadas pelo judoca e medalhista olímpico Flávio Canto.
18: Resolvi dar aula de judô sem saber ainda do alcance, da força, e fui percebendo rapidamente que era muito poderoso. O Reação hoje está em 10 polos, está em 5 estados, e a nossa missão é gerar impacto real, né? Todo aluno que está lá tem uma estrutura de transformação robusta, dentro e fora do tatame, né? Em sala de aula e no tatame. E a lei de incentivo, quando aparece, muda muito o patamar do que a gente faz.
17: Os projetos atendem crianças, adolescentes e adultos de todo o país. E aqueles voltados à inclusão social recebem um incentivo maior, como explica o diretor de programas de políticas ao esporte do Ministério do Esporte, Frederico Costa da Silva.
19: Nós temos na própria lei uma possibilidade que aumenta a restituição do imposto de renda, que chega a 2% para a pessoa jurídica, pode chegar a 4% se for em área de vulnerabilidade social. Então, isso é uma maneira de incentivar, como a própria lei diz, as entidades a aportarem naquilo.
17: No ano passado, foram apresentados mais de 5.600 projetos e está aberto até o dia 18 de outubro o prazo para que organizações sem fins lucrativos e pessoas físicas e jurídicas de natureza esportiva escrevam propostas para garantir recursos na Lei de Incentivo ao Esporte em 2027. As entidades proponentes deverão se cadastrar previamente no Sistema de Leis de Incentivo, plataforma digital do Ministério do Esporte. Reportagem Cleide Lopes.
1: No momento da inscrição, é preciso observar os requisitos e as orientações disponíveis no sistema e apresentar corretamente a documentação exigida.
9: Para mais informações, acesse gov.br/esporte e clique na aba Ações e Programas.
1: Quem vai fazer a reaplicação do Exame Nacional para a Certificação de Competências de Jovens e Adultos, o Enseja, de 2026, já pode consultar o local da prova.
9: O Enseja é gratuito e voltado a jovens e adultos que não concluíram o ensino fundamental ou médio na idade adequada.
1: Para quem busca a certificação do ensino fundamental, o exame será no dia 6 de outubro. Já para o ensino médio, a reaplicação acontece no dia 7.
9: Os locais estão disponíveis no cartão de confirmação de inscrição no sistema Enseja.
1: A partir de amanhã, as vigilâncias sanitárias de todo o país vão ter novas funcionalidades no Sistema Nacional de Controle de Receituários.
9: Entre as mudanças está a atribuição de numerações destinadas às notificações de receita eletrônica.
1: Outra novidade será a possibilidade de atribuir no Sistema Nacional de Controle de Receituários numerações destinadas à emissão de notificações de receitas eletrônicas.
9: Mas os usuários devem estar vinculados à instituição no cadastro da Anvisa.
1: Mais informações você encontra em gov.br/Anvisa.
9: E essas foram as notícias do governo federal.
1: Uma realização da Secretaria de Comunicação Social da Presidência da República.
9: Com produção da empresa Brasil de Comunicação.
1: Fique agora com as notícias do Poder Judiciário e do Congresso Nacional. Boa noite.
9: Boa noite, até amanhã.

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2: Conselho Nacional de Justiça apresenta medidas para ampliar a segurança e a transparência dos precatórios.
3: Grupo de trabalho sobre modernização do sistema de justiça avança para análise de propostas.
2: Justiça do Trabalho condena a empresa de agrotóxicos por assédio eleitoral.
3: Boa noite, eu sou Marcela Luiz.
2: E eu sou Walter Lima.
3: Ao completar um ano como presidente do Supremo Tribunal Federal e do Conselho Nacional de Justiça nesta terça-feira, o ministro Edson Fachin apresentou diversas providências que têm sido adotadas para a construção da política nacional para o tratamento adequado dos precatórios.
2: As medidas foram apresentadas durante a sessão do CNJ. Amicela Alves.
4: O objetivo de todas as medidas anunciadas é dar mais segurança, transparência e rastreabilidade aos créditos judiciais. Entre os feitos, Fachin destacou o lançamento da calculadora do cidadão de precatórios.
5: E uma calculadora de precatórios, que permitirá a qualquer pessoa conhecer o valor atualizado de seu crédito. Em novembro, será a vez do Painel Nacional de Dados, reunindo pela primeira vez informações sobre os precatórios de todo o Brasil.
4: O trabalho inclui diálogo com o Banco Central do Brasil, a Comissão de Valores Mobiliários e a Advocacia Geral da União.
3: O Grupo de Trabalho sobre Modernização do Sistema de Justiça realizou reunião no Supremo Tribunal Federal para consolidação das propostas recebidas.
2: O presidente do Supremo, ministro Edson Fachin, criou a comissão para formular propostas estruturais de curto, médio e longo prazo. Marcelo Della Libera.
6: O processo de participação social recebeu contribuições de 87 instituições, com centenas de propostas, como destaca o presidente do grupo de trabalho, Fernando Facuri Scaffi.
7: São centenas de propostas, porque vários grupos desdobraram aquilo em todos os itens aqui colocados, todos.
6: Entre as propostas apresentadas está o tema da inteligência artificial, como destaca o relator do grupo de trabalho, Neide Barros Belo Filho.
8: A outra gama de proposta, foi a que gerou talvez mais discussão da última vez, talvez seja mais nova verdadeira delas, gira em torno de inteligência artificial e as plataformas eletrônicas também.
6: Os 6 subgrupos terão até 13 de outubro para organizar os trabalhos, discutir e votar as propostas sob sua responsabilidade.
3: Uma empresa de agrotóxicos foi condenada ao pagamento de indenização de R$100 mil por danos morais coletivos.
2: A condenação é referente a práticas configuradas como assédio eleitoral durante as eleições presidenciais de 2022. A decisão é da Justiça do Trabalho em Minas Gerais. Breno Perrucci.
9: De acordo com a ação ajuizada pelo Ministério Público do Trabalho, a empresa coagiu empregados a votarem em um candidato específico, sob ameaça de perda de emprego e com promessas de vantagens, como o 14º salário. Além da indenização, a decisão obriga a empresa a evitar qualquer prática irregular, sob pena de multa.
3: O STJ marcou datas para julgamento em sessões virtuais dos primeiros casos que serão submetidos ao chamado filtro da relevância da questão federal.
2: Os julgamentos deverão ocorrer de 30 de setembro, a partir das 11h30 da manhã, até 7 de outubro. Fátima Uchoa.
10: O ministro Sérgio Cuquina, presidente da Comissão Gestora de Precedentes, Jurisprudência e Ações Coletivas, incluiu as demandas na pauta das 3 sessões especializadas do STJ. As partes e os procuradores poderão acompanhar as votações em tempo real. Em regra, a relevância da questão federal será analisada em sessão virtual e, se ela for reconhecida, os pedidos principais dos casos serão julgados depois em sessão presencial. Vale destacar que, embora todo o processo seja importante e mereça a atenção da Justiça, o papel do STJ é definir entendimentos que ultrapassem os interesses individuais das partes, como prevê o filtro da relevância.
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3: Uma boa noite.
2: E até amanhã.
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12: Eu sou Humberto Pinheiro e estes são os destaques de hoje do Jornal do Senado, que começa agora. Proposta cria o LGBTICídio e prevê pena de até 40 anos de prisão. Acesso de idosos a tecnologias para melhorar saúde mental aguarda votação na CDH. Consultor legislativo analisa causas de abstenção maior na votação para senador. Boa noite. Uma proposta recém-apresentada no Senado tipifica homicídios motivados por discriminação contra pessoas LGBTQIAPN+. O texto torna LGBTICídio crime hediondo e agrava penas para outras formas de violência. Repórter Pedro Pincer.
13: Um novo projeto no Senado cria o crime autônomo de LGBTICídio. A proposta define o delito como homicídio motivado por discriminação relacionada à orientação sexual, à identidade ou expressão de gênero, ou às características sexuais da vítima, reais ou presumidas, e prevê pena de reclusão de 20 a 40 anos. O projeto também propõe incluir o LGBTICídio no rol de crimes hediondos e alterar o Código Penal, a Lei das Contravenções Penais e a Lei Antirracismo. O senador Paulo Paim, do PT do Rio Grande do Sul, destacou os dados da violência contra essa população no Brasil.
14: Essa escalada de violência, agressão, morte, assassinatos, representa uma violação sistemática dos direitos fundamentais. A vida tem que estar sempre em primeiro lugar. A vida, a dignidade, a liberdade, a segurança. Garantir que o Estado deve assegurar a todos. E a evidência é que não estamos diante de ocorrências isoladas.
13: Dados do 20º Anuário Brasileiro de Segurança Pública referentes a 2025 registram 3.481 ocorrências de racismo por homofobia ou transfobia, alta de 35,6% em relação ao ano anterior.
12: A Comissão de Direitos Humanos pode votar projeto que garante o acesso a tecnologias para preservar a saúde mental e intelectual da pessoa idosa. Repórter Patrícia Oliveira.
15: A proposta leva em conta o acelerado envelhecimento da população e o aumento da doença de Alzheimer e de transtornos como a depressão. Além de auxiliar a saúde mental, o projeto também prevê a capacitação no uso dessas tecnologias para a estimulação intelectual por meio de aplicativos e ferramentas digitais que exercitam funções mentais. Com a inclusão digital, os idosos vão poder ainda ampliar o acesso aos serviços de saúde por teleatendimento e monitoramento remoto, além de reduzir o isolamento social, como destacou a senadora doutora Eudócia, do PSDB de Alagoas.
16: Ao estimular autonomia, participação social e aprendizado contínuo, elementos essenciais para o envelhecimento ativo e saudável.
15: De acordo com o IBGE, o Brasil tem cerca de 9 milhões e 700 mil pessoas com 70 anos ou mais.
12: A Comissão de Assuntos Econômicos pode votar uma proposta que destina a renda de um concurso de loteria por ano ao Fundo Nacional para Calamidades Públicas. O texto também determina que os recursos reforcem a preparação de estados e municípios para enfrentar desastres naturais e eventos climáticos extremos. Repórter Marcela Cunha.
17: O projeto do senador Fernando Dueire, do PSD de Pernambuco, prevê que a renda líquida de um concurso anual de loterias seja destinada ao Fundo Nacional para Calamidades Públicas, Proteção e Defesa Civil, o FUNCAP. O valor corresponde ao que restar da arrecadação depois do pagamento dos prêmios, do imposto de renda sobre as premiações e dos custos de manutenção da loteria. Dueire afirma que o reforço no fundo pode ajudar estados e municípios a se prepararem para eventos extremos.
18: Os recursos permitirão que estados e municípios se preparem melhor para os desastres naturais, investindo em infraestrutura resiliente e em sistemas de alerta.
17: Na Comissão de Assuntos Econômicos, o relator, senador Hamilton Mourão, do Republicanos do Rio Grande do Sul, recomenda a aprovação do projeto com as mudanças feitas pela Comissão de Infraestrutura, entre elas, a que garante que a nova destinação não reduz os valores dos fundos que já recebem recursos dessas loterias.
19: Está na Comissão de Educação uma proposta que inclui nos projetos pedagógicos das escolas o atendimento adaptado para alunos com deficiência ou com necessidades específicas. De acordo com o texto, as escolas também deverão prever a institucionalização do atendimento educacional especializado, que é o conjunto de estratégias para eliminar barreiras que dificultam a aprendizagem. O objetivo da iniciativa é permitir que o ensino seja adaptado às características e necessidades dos estudantes, favorecendo a participação e o aprendizado em igualdade de condições. A medida já recebeu aval da Comissão de Direitos Humanos, onde teve parecer favorável do senador Flávio Arnes, do PSB do Paraná. Na ocasião, o relatório foi lido pela senadora Damaris Alves, do Republicanos do Distrito Federal. Ela destacou que os projetos pedagógicos das instituições de ensino devem incluir as flexibilizações necessárias, levando em consideração as particularidades dos estudantes.
20: Que o projeto pedagógico da escola deverá contemplar a flexibilização dos currículos, das metodologias, dos recursos educativos e dos processos avaliativos diferenciados.
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19: A taxa de votos brancos, nulos e abstenções nas eleições para o Senado costuma ser significativamente maior do que na disputa pela Câmara dos Deputados. Nas eleições de 2022, por exemplo, a soma de brancos e nulos para o Senado atingiu 18,7%, quase o dobro da registrada para os deputados federais. As informações com o repórter Douglas Castilho.
24: Enquanto a Câmara é eleita pelo sistema proporcional, com muitos candidatos em disputa e números de registro parecidos, o Senado adota o sistema majoritário, com menos candidatos, números muito diferentes e, por isso, uma digitação errada pode levar ao voto nulo mais facilmente. O consultor legislativo do Senado, João Trindade, ainda chamou a atenção para outro ponto, a falta de compreensão sobre a forma específica de renovação do Senado.
25: A gente tem um problema até de educação política mesmo do cidadão. Muita gente nem entende essa alternância de que numa eleição a gente elege um senador, na eleição seguinte elege dois senadores. Tem muita gente que descobre que tem um segundo voto para o Senado lá na hora.
24: A melhor dica é levar a cola com os números dos candidatos anotados e na ordem em que aparecerão na urna. Deputado federal, deputado estadual ou distrital, senador 1, senador 2, governador e presidente.
19: Hoje, 29 de setembro, é o Dia Mundial do Coração. A data incentiva a prevenção de doenças cardiovasculares. O Senado tem projetos de lei que tentam reduzir o índice dessas doenças. A reportagem é de Márcio Maturana.
26: Uma em cada três pessoas morre de doença cardíaca. Por isso, 29 de setembro é o Dia Mundial do Coração. O Senado analisa projetos de lei que podem contribuir para diminuir essas estatísticas. Na Comissão de Assuntos Sociais, está em discussão uma proposta que cria a Política Nacional de Prevenção e Controle das Doenças Cardiovasculares, no SUS. O texto é relatado pelo senador Dr. Irã, do PP de Roraima, que defende rapidez na aprovação.
27: É do interesse da sociedade, é do interesse do povo brasileiro, principalmente o povo que utiliza o nosso Sistema Único de Saúde, que é o nosso maior patrimônio em termos de saúde no país e o maior do mundo.
26: A comissão analisa também outro projeto que busca a proteção de grupos vulneráveis, como idosos, e pode reduzir o risco de eventos cardiovasculares agudos associados a infecções.
19: Com trabalhos técnicos de Eliseu Caires, o Jornal do Senado fica por aqui. Acompanhe agora as notícias da Câmara dos Deputados. Boa noite e até amanhã.
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28: Câmara inclui abandono afetivo como regra para definir pensão alimentícia.
29: Frente da Saúde Mental lança guia para a regulamentação do ECA digital.
28: Relatório identifica 500 bilhões de reais em prejuízo anual com a pirataria.
0: Boa noite. Relatório apresentado na Câmara apontou o prejuízo de 500 bilhões de reais por ano com a pirataria. O texto também sugere a criação de uma agência antimáfia, como informa o repórter José Carlos Oliveira.
2: A Comissão Externa sobre Atos de Pirataria e Agenda Brasil Legal aprovou o relatório parcial do deputado Júlio Lopes, do PP do Rio de Janeiro. O texto consolida denúncias apuradas nas audiências públicas e sugere propostas legislativas de combate mais efetivo à pirataria, contrabando, descaminho, sonegação fiscal e contrafação, ou seja, imitação ou cópia não autorizada. Segundo o relator, essas práticas provocam um prejuízo anual de cerca de 500 bilhões de reais, considerando as perdas dos setores econômicos e a evasão tributária.
3: O que se consolidou no país nos últimos anos é uma economia subterrânea bilionária, altamente sofisticada, intrinsecamente articulada, com engrenagens do crime organizado transnacional, das facções armadas e das milícias territoriais.
2: O deputado identificou um processo de canibalização do mercado formal no Brasil por meio do controle territorial exercido por criminosos sobre a distribuição compulsória de botijões de gás e de serviços clandestinos de telecomunicações, a adulteração e o furto de combustíveis, o contrabando de cigarros e defensivos agrícolas, o desvio de energia elétrica, a invasão de plataformas de comércio eletrônico por produtos copiados e medicamentos falsificados. Para reverter esse quadro, Júlio Lopes defendeu transformação estrutural na capacidade de fiscalização do Estado, com investimento maciço em inteligência artificial, rastreabilidade de produtos, modernização do marco aduaneiro e urgente responsabilização dos intermediários digitais e marketplaces. O relatório é acompanhado de 3 proposições legislativas da Comissão Externa. Uma delas altera a Constituição para criar a Autoridade Nacional de Enfrentamento às Organizações Criminosas. Lopes a chamou de Agência Antimáfia.
3: Essa ação da Ação Antimáfia visa identificar exatamente aqueles que estruturam dentro do setor organizado o fornecimento e a sobrevivência de verdadeiras máfias em setores importantes como o do gás no Brasil.
2: Um projeto de lei cria o SINEOC, Sistema Nacional de Enfrentamento às Organizações Criminosas, com foco na articulação de vários órgãos públicos. O deputado garantiu que o sistema proposto não se choca com os já existentes, como o Sistema Único de Segurança Pública e a Estratégia Nacional de Combate à Corrupção e à Lavagem de Dinheiro.
3: O SINEOC não pretende substituir a mecanismos já consolidados. Seu propósito é diverso. É qualificar a articulação estratégica voltada especificamente à asfixia patrimonial, financeira e logística das organizações criminosas, à investigação de sua infiltração em mercados regulados, à cooperação internacional em caso de projeção transnacional.
2: O terceiro projeto da comissão reforça o combate à pirataria no comércio eletrônico e a pena em caso de violação de direitos de propriedade intelectual.
3: Queremos que haja imediato perdimento das mercadorias a fim de dar celeridade a esse procedimento.
2: Júlio Lopes explicou ter optado pelo relatório parcial porque outras sugestões vão depender da configuração do governo eleito em outubro. Após a aprovação do relatório, foi lançado o Movimento Brasil Legal, também com foco no combate à pirataria. A comissão ainda aprovou requerimento para futuro debate sobre os impactos da publicidade de apostas online e de jogos de azar, veiculada por plataformas de redes sociais e Big Techs. Da Rádio Câmara de Brasília, José Carlos Oliveira.
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5: Transportes.
6: Covatti Filho, do PP do Rio Grande do Sul, defende a proposta de emenda à Constituição que limita o valor do IPVA a

0: Índice nacional antes da transferência.
1: De acordo com Guilherme Uchoa, os órgãos públicos devem responder por problemas ocultos que impeçam o licenciamento pelo comprador. Para o deputado, a exigência protege o cidadão contra fraudes e impede o leilão de veículos oficiais com irregularidades graves.
2: Agricultura.
0: Luciano Amaral, do PSD de Alagoas, apoia projeto que incentiva a plantação de hortas urbanas e a compra pública de alimentos produzidos perto dos locais de consumo. Relator na Comissão de Agricultura, ele aponta que a produção pode reduzir os custos de abastecimento.
1: Luciano Amaral afirma que a medida também pode ampliar a oferta de alimentos frescos, gerando renda em regiões que ainda dependem do transporte por longas distâncias. O parecer do congressista sugere a retirada do prazo de 180 dias para a regulamentação da futura lei.
0: Ricardo Salles, do Novo, de São Paulo, defende projeto que proíbe os conselhos profissionais de cobrarem anuidades de empresas cuja atividade principal não seja privativa de profissão regulamentada. Segundo o deputado, a medida beneficia agroindústrias, produtores rurais e construtoras que contratam técnicos habilitados.
1: A proposta também anula autuações, multas e processos administrativos em andamento que estejam em desacordo com as novas regras. Ricardo Salles argumenta que a cobrança atual gera custos duplicados e indevidos para o setor produtivo.
2: Educação.
0: Emanuel Pinheiro Neto, do PSD de Mato Grosso, apresentou projeto que inclui estudantes com dislexia entre os beneficiários da educação especial. A proposta altera a Lei de Diretrizes e Bases da Educação para assegurar o reconhecimento desses alunos em programas de ensino especializado.
1: Emanuel Pinheiro Neto explica que, embora a legislação já preveja acompanhamento, alunos com dislexia ainda não são reconhecidos como público da educação especial. Ele argumenta que a matéria busca corrigir essa diferença para que as escolas recebam recursos específicos.
2: Cultura.
0: Tetinha, do PL do Maranhão, é autora de projeto que reconhece o festejo de São Raimundo Nonato dos Mulundus, em Vargem Grande, como manifestação da cultura nacional. Realizada todos os anos em agosto, a celebração reúne romeiros em missas, novenas e procissões.
1: Tetinha argumenta que a festa preserva tradições transmitidas entre gerações, fortalecendo a identidade cultural do Maranhão. A deputada ressalta que a celebração também movimenta o turismo religioso e o comércio local.
2: Saúde.
0: A Frente Parlamentar para a Promoção da Saúde Mental lançou um guia para a regulamentação do ECA digital. A repórter Silvia Munhato traz mais detalhes sobre a iniciativa.
3: O Instituto de Estudos para Políticas de Saúde, o IEPS, o juntou Iniciativa Brasileira de Saúde Mental de Crianças e Adolescentes e a Frente Parlamentar Mista para a Promoção da Saúde Mental lançaram o guia A Gente Usa, A Gente Decide. O guia pretende apoiar a implementação do ECA digital a partir da experiência do usuário jovem. Foram ouvidos jovens de várias regiões do país que construíram 14 recomendações para a regulamentação da lei, como explicou o presidente da Frente Parlamentar, deputado Pedro Campos, do PSB de Pernambuco.
4: Por isso, o guia A Gente Usa, A Gente Decide é fundamental para que nós possamos falar com os tomadores de decisão, com aqueles que estão escrevendo os decretos, implementando a legislação na prática e colocar a perspectiva das juventudes nesse processo. E que a gente possa sempre garantir que o espaço digital seja um espaço de garantia de saúde mental, de promoção da saúde mental dos jovens e não um espaço de adoecimento dessas populações.
3: Entre as recomendações do guia estão a segurança por idade e supervisão parental, o controle efetivo de tempo de uso, o uso de algoritmos orientados ao bem-estar e a proteção contra padrões irreais de aparência. O guia A Gente Usa, A Gente Decide pode ser encontrado na página ieps.org.br. Da Rádio Câmara de Brasília, Silvia Minhato.
1: Carlos Sampaio, do PSD de São Paulo, quer instituir o marco legal da reprodução humana assistida. O projeto regulamenta procedimentos como a fertilização in vitro e a cessão temporária do útero, fixando a idade limite de 50 anos para gestantes e proibindo a comercialização de embriões.
0: Carlos Sampaio acredita que a falta de uma legislação específica sobre a medicina reprodutiva gera insegurança jurídica e sobrecarrega os tribunais. Ele acrescenta ainda que o texto autoriza a reprodução pós-morte, mediante autorização expressa do falecido.
1: Alice Portugal, do PCdoB da Bahia, é autora de projeto que criminaliza a

0: divulgação de notícias falsas sobre vacinas. Segundo a deputada, a medida busca combater a desinformação e proteger a população de doenças preveníveis por imunização.
1: Com tanta fake news sobre vacina, era necessário fazer um alerta à sociedade brasileira que não vacinar pode trazer de volta males que haviam sido exterminados do Brasil. Agora, por exemplo, estamos tendo vários casos de sarampo em São Paulo. E o sarampo havia sumido do nosso mapa de infecções, das chamadas doenças tropicais. Também poliomielite. Então não é possível você achar que vai ter novamente uma geração de pessoas sequeladas com deficiência por conta de um vírus terrível que pode matar e que com uma simples gota sublingual você consegue impedir que o ser humano desenvolva deficiências físicas.
2: O texto de Alice Portugal prevê detenção de 1 mês a 1 ano e multa para quem divulgar notícias falsas sobre vacinas previstas nos programas públicos de imunização. A proposta está em análise na Comissão de Constituição e Justiça da Câmara.
3: Segurança Pública.
0: Célio Studart, do PSD do Ceará, apresentou o projeto que proíbe a publicidade e a promoção de plataformas de conteúdo sexual e de acompanhantes em locais públicos. A restrição abrange vias públicas, transporte coletivo, praças, parques e eventos culturais e esportivos.
2: A proposta também proíbe que clubes, ligas e entidades esportivas tenham contratos de patrocínio com esse tipo de site. Na avaliação do deputado, a medida protege crianças e adolescentes da exposição precoce a conteúdos adultos em ambiente público.
0: Simone Marqueto, do PP de São Paulo, apresentou o projeto que obriga emissoras de televisão a divulgar gratuitamente informações sobre pessoas desaparecidas. Pela proposta, familiares ou representantes legais poderão solicitar a veiculação, que deverá começar em até 48 horas após a entrega do boletim de ocorrência.
2: Simone Marqueto considera que a televisão pode ampliar o alcance das buscas. O projeto também prevê a divulgação da foto, do local do desaparecimento e de canais oficiais para contato em horários de ampla audiência.
0: Projeto de Antônia Lúcia, do MDB do Acre, autoriza o uso de mecanismos de choque elétrico não letal em tornozeleiras eletrônicas usadas por agressores enquadrados na Lei Maria da Penha. A deputada explica que o dispositivo seria acionado caso o agressor descumprisse a medida protetiva.
2: Pela proposta, o choque seria aplicado de forma gradual, podendo chegar à incapacitação física temporária em caso de insistência. Para Antônia Lúcia, a medida reduz a vulnerabilidade da vítima e pode evitar feminicídios.
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3: Justiça.
0: A Câmara aprovou uma proposta que coloca o abandono afetivo como regra para definir pensão alimentícia. A repórter Kate Nayane tem os detalhes.
6: A Câmara dos Deputados aprovou o projeto de lei que estabelece o abandono afetivo entre os critérios para definir o valor da pensão alimentícia de filhos com até 18 anos. A proposta altera o Código Civil para definir que o valor da pensão deve considerar a sobrecarga física e mental de quem tem a guarda da criança ou adolescente, caso seja comprovado o abandono afetivo por parte do pai ou da mãe. A relatora do projeto, deputada Laura Carneiro, do PSD do Rio de Janeiro, explica os diversos danos causados pelo abandono. No adulto responsável pela guarda do menor, pode gerar sobrecarga física e mental, capaz de afetar, inclusive, a capacidade de prover as necessidades da criança ou do adolescente. Já nos filhos, o abandono afetivo pode causar problemas de autoestima, ansiedade, depressão e dificuldades para estabelecer relacionamentos saudáveis. O texto aprovado mantém os critérios já existentes entre a necessidade de quem recebe e a possibilidade de quem paga. Ou seja, tanto as necessidades do filho quanto as possibilidades financeiras do genitor que paga a pensão devem ser consideradas. A proposta que estabelece o abandono afetivo entre os critérios para definir o valor da pensão alimentícia segue para análise no Senado. Da Rádio Câmara de Brasília, Kate Nayane.
2: Lúcio Moschini, do PL de Rondônia, propõe a reunião obrigatória de processos que discutam usucapião, posse ou propriedade referentes ao mesmo imóvel. A proposta determina que esses feitos sejam julgados conjuntamente, exceto para ações que já tenham sentença.
0: Lúcio Moschini frisa que a medida evita decisões judiciais conflitantes e garante segurança jurídica em disputas imobiliárias. Nos casos em que a junção não for possível por questões de competência, o texto estabelece que as ações correlatas fiquem suspensas até o julgamento da questão principal.
2: Luciano Amaral, do PSD de Alagoas, pede esclarecimentos ao Ministério da Justiça sobre interlocuções entre a empresa de investimento esportivo SME e membros do Conselho Administrativo de Defesa Econômica. Ele quer investigar se houve tentativa de reverter uma punição antitruste.
0: Luciano Amaral afirma que o presidente da empresa enviou e-mails a clubes de futebol sugerindo proximidade com o CAD. O parlamentar ressalta que a apuração é indispensável para preservar a transparência e resguardar a imagem de imparcialidade do órgão regulador.
2: Daniel Agrobon, do PSD de Goiás, é autor de projeto que permite aos cidadãos bloquear preventivamente seu CPF contra a contratação de empréstimos ou abertura de contas. A proposta garante ao consumidor o direito de ativar e desativar o bloqueio, seja por modalidade, limite de valor ou período determinado.
0: Daniel Agrobon argumenta que a medida dá mais autonomia ao cidadão para se proteger das fraudes digitais. Ele acrescenta que caso os bancos descumpram a restrição imposta pelo titular do CPF e efetuem uma operação indevida, devem devolver em dobro o valor do prejuízo causado.
3: Política.
2: Eli Borges, do Republicanos, do Tocantins, elogia a atuação da Frente Parlamentar Evangélica na Câmara. O deputado comenta que o grupo atuou em pautas relacionadas à liberdade religiosa, à educação e à defesa da família.
5: Nós retiramos em todos os momentos a doutrinação ideológica nas escolas. Nós conseguimos garantir, nos termos da lei, ampliar esta segurança para que a liberdade religiosa não fosse confrontada por alguma decisão judicial. Nós conseguimos evoluir nas questões orçamentárias do governo, que vinham com recursos, por exemplo, para uma criança mudar de sexo aos 8 anos de idade, e garantido isso pelo recurso do SUS.
0: Eli Borges cita ainda a ampliação da imunidade tributária para igrejas e a atuação da frente contra propostas relacionadas ao aborto e a mudanças nas regras sobre a autoridade dos pais na educação dos filhos. Ele acredita que essas ações fortaleceram os valores defendidos pela bancada evangélica.
2: Termina agora o jornal Câmara dos Deputados, produzido pela Rádio Câmara, com trabalhos técnicos de Wellington Teles e apresentação de Luciana Vieira e Val Monteiro. Boa noite.
0: A Voz do Brasil volta amanhã. Uma boa noite para você.

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1: 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Mix 10 e 1, tá no ar o Baú da Mix, abrindo aquela caixa de clássicos que marcaram época. E hoje tem presente pra você copo térmico personalizado da Mix, pra acompanhar o seu som em qualquer lugar. Pra participar é fácil, chama no Whats, no nosso WhatsApp, 11 983 408 mil, manda nome completo e a hashtag copo mix. Agora sim, aumenta o volume porque a gente começa esse baú em grande estilo com Aerosmith, Jaded.
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0: tempo e continua entregando toda a emoção toda vez que a gente toca no baú da Mix, né? E já fica ligado, ligada, porque tem prêmio rolando por aqui. 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

0: The Mix, Hanson M. Bop. A gente vai pro intervalo comercial e já já tem mais baú.
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0: Faltando 6 minutos para as 11, Alanis Morissette, Hand My Pocket, um dos grandes sons de J. Greg Little Pill, álbum que marcou os anos 90 e colocou Alanis no topo das paradas. 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Já já rola o resultado, hein?
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0: saúde hoje com o YouTube, Where the Streets Have No Name. Valeu todo mundo que participou. Agora vamos liberar pra você aquele copo térmico personalizado Mix. E quem tá levando é a Ana Maria Moreira, final do fone 1284. Parabéns, Ana! Aguarde que a equipe da Mix vai entrar em contato contigo, tá? Acabou aqui, ó.
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0: E agora tem novidade de música, e esse é lançamento. A banda U2 anunciou o lançamento de um novo disco. O álbum vai se chamar Carnaval de Luz e conta com duas parcerias. Uma faixa com a cantora Rosalía e a outra música gravada com a cantora Dolly Parton, que nos deixou recentemente. Para divulgar o novo disco, o U2 lançou um novo single. A música se chama Silêncio e tem uma pegada mais punk. Aliás, o clipe do novo som do U2 foi gravado no México. O novo disco do U2, Carnaval de Luz, chega às plataformas no dia 13 de novembro com 12 músicas. Para saber mais sobre o novo single e o disco que vem por aí, vai lá, radiomixfm.com.br.
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0: 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Mix 1127, Lady Gaga, You and I, fechando o Mix Acústico de hoje. Amanhã cedinho tem mais.
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1: Mix agora 11:30, vamos pro intervalo comercial, daqui a pouquinho a gente volta com muito mais aqui na programação da Mix. Fica na cola que a gente volta já já.
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0: Mix, faltando 2 minutos pra meia-noite. Coldplay, Feels Like I'm Falling in Love. Já já na volta do intervalo tem um No Break aqui na Mix.
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1: Mix meia-noite em ponto, tá no ar o No Break. A partir de agora são 2 horas de música direto. Vamos começar com Red Hot Chili Peppers.
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0: 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Mix, faltando 20 minutos para uma. Mariah Carey, Touch My Body, aqui no No Break. 2 horas de música direto, sem nenhum intervalo comercial. 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Segue a gente. 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Vai.
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0: No Break. Mix 1 e 3, Kobe Calais, Bubbly aqui no No Break. 2 horas de música direto, sem nenhum intervalo comercial. Tamo na última hora. Vamos tocar pra você ainda Billie Eilish, Ja Rule, Phil Collins. E agora tem o Nando Reis.
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Mix uma em 21, Ultima Roots versus Simples. 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

0: Mix, faltando um minuto pras duas e com esse clássico do Aerosmith, I Don't Want to Miss a Thing, a gente fecha o bar a mais uma edição aqui na Mix do No Break. 2 horas de música direto.
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4: Tá chegando mais um Super Mix e agora a gente vai conferir só música legal. Vamos dar aquela turbinada na programação. Então aumenta o som pra curtir.
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1: Mix, tá rolando por aqui só música legal. Então continua por aí curtindo. Este é o Super Mix.
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1: Mix, e acabou. Você curtiu o Super Mix, uma atrás da outra. A gente caprichou aqui na programação, né? Toda vez que o Super Mix aparece por aqui, você já sabe como é que é. Então fica ligado aí na nossa programação, porque a qualquer momento a gente traz mais uma edição pra você.

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6: Mix 6 e 2, bom dia, ótima quarta-feira para você que já tá desde cedinho sintonizado aqui com a gente na Mix Curitiba 98.3 FM, conectado pelo app e claro, né, seguindo a nossa página arroba Mix Curitiba e ainda participando. Vamos se animar, quarta-feira, meio de semana, e a gente quer você junto nessa manhã até às 8 horas, porque tem muita informação e tem presente para você, ouvinte. Bom dia, William Sopa.
7: Bom dia, Flávia. Estamos no cotovelo da semana, no joelho da semana.
6: É, um colega fala assim, é o joelho da semana.
7: É onde mais dói. Não, nós estamos na cinturinha da semana.
6: Tá lindo, tá,
7: tá
6: ótimo.
7: Tá lindo, que dia maravilhoso. E melhor ainda, na sua companhia, Flávia, na companhia dos nossos ouvintes, que já estão começando a mandar suas mensagens para cá, querendo saber de informação, mas claro, também querendo saber de presente. Vou dar um spoilerzinho, mas não vou revelar qual é agora, tá? Isso aqui vai relembrar a infância e adolescência de muito ouvinte, ou vai garantir uma memória muito legal para a criançada também, que é a principal opção aí, viu, papai e mamãe, se você ganhar o presente. Fica a dica, tá? É bem legal mesmo.
6: É muito legal e você já pode mandar para cá o seu bom dia. Nós vamos aqui, ó, com os destaques de hoje, 30 de setembro, findou-se
7: acabou
6: o mês. Amanhã vira o ano, tem final de semana de eleições, outubro promete, com o feriadinho também, né? No dia 12 de outubro, o dia de Nossa Senhora Aparecida, a padroeira do Brasil, dia das crianças.
7: Lá, último trimestre do ano.
6: Acabou, tá indo, agora já é pensar em decoração de Natal, galera.
7: Já tá começando, inclusive.
6: Já programar as férias, já pensar em 2027 chegando por aí. Mas vamos viver hoje, vamos participar do jornal e você já manda pergunta, não, manda mensagem, manda pergunta também, porque tem nossos colunistas logo mais.
7: Temos muita coisa legal.
6: E hoje a gente tá começando o Jornal da Mix.
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7: Curitiba cresce e amplia oferta de áreas planejadas para moradia na região sul.
6: WhatsApp aparece em 37% das ações trabalhistas por assédio eleitoral.
7: Anvisa aprova caneta semanal que combina insulina e semaglutida para diabetes tipo 2.
6: Viaduto entre Curitiba e Pinhais avança para a fase final de obras.
7: Histórico familiar pode indicar maior risco de câncer, mas não significa que a doença vai necessariamente se desenvolver.
6: E a capital abre concurso unificado com 348 vagas e salários de até R$38 mil.
7: É, você falou pro pessoal mandar pergunta e participação? Porque hoje tem Cris Capellini logo mais, tem Wagner Santos, tem Gabi Lodo com a coluna dedicada à moda, imagem, lifestyle. Enfim, muita coisa legal a partir de agora.
6: É isso aí, tem tudo isso e muito mais. Está no ar o Jornal da Mix.
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6: Mix 6 e 11, você com a gente, 998226669. Vamos fazer essa revelação. Qual é o presente de hoje pro ouvinte da Rádio Mix aqui no Jornal da Mix, William Sopa?
7: Flávia, lembra que a galera ia passear e tinha aqueles locais onde tinham muitos, muitos videogames distintos? E aí você ficava comprando fichinha e você jogava e ganhava as fichinhas pra trocar por presentes e tudo mais? Então, nós temos uma parceria muito legal aqui com a Hot Zone do Pike Shop Barigui. E hoje tem um voucher de R$100 para a Hot Zone. Para curtir a Hot Zone, leva a criançada. Assim, é um espaço realmente muito legal. É apropriado para crianças de todas as idades.
6: É isso mesmo.
7: Até os... O ano que você estiver vivendo agora na sua vida. É um voucher de 100zão pra relembrar. Desde os jogos clássicos, tem até mini montanha russa dentro da Hot Zone, pra você ter uma ideia.
6: É muito legal, né?
7: E o voucher de 100 reais é o nosso presentaço aqui. 41998226669. Eu falei que isso traz lembranças de infância, de adolescência, de muitos dos nossos ouvintes. Quero lembranças da infância, da adolescência, do pessoal. E aí? Era indo no Hot Zone, era indo no, nesses espaços de jogos, no fliperama do bairro, jogando bola na rua. Conta pra gente a sua recordação de infância, de adolescência, como que você se divertia em outros tempos, em tempos já idos há muito, muito tempo.
6: Ai, ai, ai.
7: 998226669. Ou às vezes nem tanto tempo
6: nem
7: assim,
6: tanto,
7: né?
6: Tempo. É, conheço um monte de adulto que é bem criança nesse sentido de brincar, de curtir. Um deles já tá aqui no estúdio com a gente, é o nosso colunista Cristian Capellini, que adora brincar de cabana.
7: Cabaninha.
6: Ele acampa até hoje e brinca com a Betina, a filhota dele. Então você também tem uma boa lembrança? Tem essa memória afetiva? Conta pra gente, participa. Mix 6 e 13.
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6: E nessa quarta-feira a chuva ainda aparece em várias regiões aqui do Paraná, principalmente, né, nesse fim de madrugada, começo de manhã. Depois ela vai perdendo força e passa a acontecer de forma mais isolada. O dia também fica um pouco mais fresco em comparação a ontem, que chegamos aí a 30 graus na capital paranaense. As temperaturas caem em relação aos últimos dias e as máximas hoje não passam dos 30 graus aqui no estado. Curitiba amanheceu com 18 graus, segundo o Cimepar. Vamos chegar aí a uns 27 graus, neste momento 19 graus, e o céu vai ficar parcialmente nublado, tendo aí alguma abertura de sol mais tarde. Mix 6 e 14.
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7: Eu conheço bem essa obra, porque eu passo do ladinho dela todos os dias, viu, Flávia? E ver a evolução dela tá muito legal. Tô falando do novo viaduto que liga a Avenida Vitor Ferreira do Amaral, que é no lado de Curitiba, à Rodovia João Leopoldo Jacomel, que é a continuação da Vitor, só que já é no lado de Pinhais. Ela entrou na fase final de execução. A concretagem da laje já foi concluída. E depois do período de cura do concreto, começam as etapas de pavimentação e acabamento.
6: É isso aí. A estrutura vai ter 155 metros de comprimento, pouco mais de 25 metros de largura e 3 faixas em cada sentido. O projeto também inclui 2 pontes marginais sobre o rio Atuba, uma nova rotatória e melhorias em pavimentação, drenagem, calçadas e iluminação. Mix 6 e 15.
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7: Uma uma pesquisa do TST e do Conselho Superior da Justiça do Trabalho mostra que o ambiente digital ganhou peso nas denúncias de assédio eleitoral no trabalho. Em 37% das ações analisadas, o WhatsApp apareceu como um instrumento utilizado para pressionar trabalhadores. Redes sociais foram citadas em outros 14,5% dos processos. A pesquisa examinou 138 casos ajuizados até dezembro do ano passado.
6: O assédio pode acontecer por ameaças de demissão, promessa de benefícios, cobrança de apoio político, exigência de comprovação de voto ou pressão direta de superiores e colegas. A modalidade mais comum é a vertical, quando o constrangimento parte de chefes, gestores ou empregadores. Mensagens, gravações, testemunhos, documentos e atas notariais aparecem entre os mais usados como prova. Mix 6 e 16.
1: Mercado imobiliário.
7: Curitiba chegou a cerca de 1 milhão e 830 mil habitantes no ano passado, a estimativa do IBGE. Esse crescimento aumenta a pressão por novas áreas de moradia, infraestrutura e mobilidade. O novo Plano de Desenvolvimento Urbano Integrado da região metropolitana também prevê diretrizes para habitação, uso do solo e expansão urbana nos próximos anos.
6: Um exemplo de expansão é justamente, né, o Neuville, na região sul da capital, uma área planejada com mais de 1 milhão de metros quadrados que reúne moradias, empresas, escolas, áreas verdes e serviços. O projeto vem sendo desenvolvido gradualmente desde 2005 e continua recebendo novos empreendimentos. Mix 6 e 17.
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6: A reforma tributária começa a mexer de forma mais concreta com a rotina das pequenas empresas já a partir do ano que vem, quando PIS e COFINS vão ser extintos. E a CBS assume esse espaço. O impacto não vai estar apenas na alíquota. Preço, margem de lucro, fornecedores, clientes e créditos tributários passam também a pesar mais nas decisões do negócio.
7: Isso sem falar na emissão da nota fiscal,
6: né?
7: Essa
6: deu susto em muita gente esse mês, né?
7: O pessoal tá batendo cabeça.
6: Teve mudança.
7: Por enquanto, ainda não precisa esquentar tanto a cabeça, tá, gente? Agora, para as empresas do Simples Nacional, o tratamento diferenciado continua, tá? Só que será necessário avaliar com cuidado como lidar com o IBS e com o CBS. Dependendo do perfil da empresa, poderá fazer sentido manter esses tributos dentro do regime simplificado ou então optar por um recolhimento pelas regras regulares. Não existe uma escolha que é melhor para todo mundo, né? Cada caso é um caso. Os especialistas recomendam começar a preparação agora, revisando margens, cadastros fiscais, fornecedores, perfil dos clientes. Converse com o seu contador, vai por mim, esse negócio aí.
6: Olha, trate bem, leve bombons.
7: É, flor e bombom, viu?
6: É, flor e bombom, né? E tem que se adequar mesmo, né? A partir do ano que vem isso já começa a valer definitivamente. A gente tá nesse processo ainda até o final do ano, pro pessoal já ir ficando melhor informado, digamos assim.
7: 3 meses para treinar esse negócio.
6: Troca aí uma ideia com a sua contabilidade. Mix 6 e 18.
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6: E tá começando mais um Mix Nova de hoje e o Vaguinho traz uma proposta diferente, hein? Vamos ouvir com atenção o que ele tem para contar nessa coluna Mix Nova para você que gosta de tecnologia, que mexe com o comércio, que precisa de ferramentas para mais produtividade, mais aprendizado, mais foco e o uso correto da nossa energia. A partir daí, a gente vai passar por 4 perguntas bem diretas e eu jogo a bola para você. Wagner Santos, bom dia!
14: Bom dia, Flávia! Bom dia, Duda! Bom dia, Sopa! Bom dia a todo mundo que está na audiência da Mix FM. Hoje eu quero fazer um Mix Inova um pouco diferente. Normalmente, nós escolhemos um assunto e vamos aprofundando essa reflexão ao longo da nossa coluna. Hoje eu quero ser um pouco mais prático. Eu separei aqui 4 ferramentas simples que você pode começar a usar ainda hoje. E quando eu digo simples, é simples mesmo. Uma delas pode ajudar você a vencer aquele momento em que você sabe o que precisa fazer, mas continua adiando. Outra pode melhorar muito a maneira como você aprende. A terceira ajuda a separar aquilo que realmente importa de todas aquelas coisas que disputam a nossa atenção. E por fim, a quarta é uma provocação sobre onde estamos colocando nosso tempo e nossa energia. Nenhuma delas exige aplicativo, curso ou uma grande mudança de rotina. Temos acesso a uma quantidade enorme de conhecimento, mas conhecimento não vira comportamento. Muda muito pouca coisa. Então hoje a proposta é esta. Quatro perguntas, quatro ferramentas e talvez uma delas seja aquilo que você está precisando colocar em prática agora mesmo.
6: Agora eu vou começar com uma pergunta, Wagner. Como vencer a hesitação e simplesmente começar?
14: Bom, existe uma ideia popularizada pela escritora e palestrante Mel Robbins, chamada de regra dos 5 segundos. A lógica é muito simples. No momento em que você percebe que precisa fazer alguma coisa e começa aquela negociação interna, será que eu faço agora? Ah, daqui a pouco eu começo, amanhã eu resolvo. Faça uma contagem regressiva, exatamente. 5, 4, 3, 2, 1 e se movimente. A ideia é usar a contagem como um gatilho para interromper a hesitação e transformar intenção em ação. Eu gosto muito dessa técnica porque muitas vezes o nosso problema não é saber o que precisa ser feito. O problema está naquele espaço entre pensar e fazer. É impressionante a quantidade de desculpa que conseguimos produzir nesse intervalo. E quando percebemos uma coisa que deveria levar 5 minutos e foi adiada durante 5 dias, a regra dos 5 segundos não resolve todos os problemas de procrastinação e também não é uma fórmula científica capaz de eliminar qualquer hesitação. O valor dela está em criar um ritual simples de ação. Pensou? 5, 4, 3, 2, 1 e comece.
6: Aí chega um momento que a gente se pergunta, como que eu sei se eu realmente aprendi alguma coisa?
14: Agora nós vamos falar de uma técnica associada ao físico Richard Feynman, que eu considero fantástica justamente porque ela é muito simples. Escolha alguma coisa que você acredita que aprendeu e tente explicá-la da maneira mais simples possível. Imagine que você precisa ensinar aquilo para uma criança de 10, 12 anos. Sem palavras difíceis, jargões, termos técnicos, apenas explique. E aí acontece uma coisa muito interessante. Enquanto você explica, provavelmente chegará a um ponto em que vai travar. E justamente onde você travou pode estar aquilo que você ainda não entendeu. Volte para esse ponto, estude novamente, depois tente explicar outra vez. Às vezes a gente assiste uma palestra, lê um livro ou participa de um treinamento e saímos com aquela sensação de que a gente aprendeu muita coisa. Mas experimente explicar o conceito para alguém. Eu gosto dessa ideia porque ela também combate uma coisa muito comum no mundo profissional, a necessidade de parecer inteligente. Às vezes complicamos a explicação justamente porque a gente não domina suficientemente esse assunto. Quem conhece profundamente alguma coisa, geralmente consegue torná-la mais simples. E, se você consegue transformar algo complexo em algo compreensível, provavelmente avançou bastante nesse aprendizado. Porque conhecimento não é aquilo que você consegue repetir, é aquilo que você consegue compreender a ponto de explicar.
6: Vaguinho, conta pra gente como escolher o que realmente merece a nossa atenção.
14: Existe uma estratégia que ela já foi atribuída ao Warren Buffett, que ficou conhecida como a estratégia das duas listas. Independente da origem exata dessa história, a ideia também é excelente. Imagine que você escreva as 5 coisas mais importantes que deseja realizar profissionalmente até o final desse ano. Agora faça uma segunda lista com todas aquelas outras coisas que parecem interessantes e que você também gostaria de perseguir. E aqui vem a parte mais difícil. A segunda lista não é a lista do que você vai fazer depois, é a lista do que precisa parar de disputar a sua atenção agora mesmo. Isso é poderoso, porque normalmente pensamos que foco significa escolher aquilo que vamos fazer, mas foco também significa escolher aquilo que nós não vamos fazer. E essa segunda parte costuma ser muito mais difícil. Vivemos cercados por possibilidades. E existe uma sensação quase permanente de que estamos perdendo alguma coisa se dissermos não. Só que toda vez que você diz sim para uma nova prioridade, alguma outra coisa vai receber menos tempo, menos energia e menos atenção. Por isso, talvez uma das maiores demonstrações de maturidade profissional seja aprender a abrir mão. Não porque determinada ideia seja ruim, mas porque ela não é prioridade agora. Faça esse exercício. Escolha 5 objetivos realmente importantes para os próximos meses. Depois olhe para todo o resto e tenha coragem de proteger estas 5 escolhas que você fez. Muitas vezes a clareza não aparece quando acrescentamos mais coisas à nossa vida. Elas aparecem quando a gente começa e aprende a eliminar.
6: E para a gente encerrar essa super coluna com tanta informação bacana, será que estamos gastando energia demais com coisas que entregam pouco?
14: Aqui entra o famoso princípio de Pareto, que muitos administradores enchem a boca para contar, para falar, também conhecido como regra 80-20. Os números 80 e 20 não precisam aparecer exatamente dessa mesma maneira em todas as situações. O valor está em perceber que o esforço e resultado nem sempre estão distribuídos igualmente. Isso pode ser uma ferramenta muito interessante para olhar para a nossa rotina. Pergunte: quais são as poucas atividades que realmente fazem diferença no meu resultado? Porque é muito fácil ocupar o seu dia inteiro. Difícil é garantir que aquilo que ocupa o nosso dia realmente merece estar ali. Talvez existam tarefas em que você possa cortar, realocar, fazer outro dia. E existem aquelas que continuam consumindo horas simplesmente porque ninguém parou para perguntar por que elas têm que ser feitas daquele jeito. Esse exercício não é sobre fazer menos por preguiça. É sobre parar de confundir esforço com resultado. Porque trabalhar 10 horas em atividades de pouco impacto não necessariamente vale mais do que 2 horas concentrado naquilo que realmente movimenta alguma coisa importante. E eu acho que essa quarta ferramenta conversa muito bem com as outras 3. A primeira nos ajuda a começar, a segunda nos ajuda a aprender melhor, a terceira nos ajudou a escolher, e essa quarta nos obriga a olhar para aquilo que escolhemos e perguntar: isso realmente merece o meu tempo? Talvez seja uma pergunta que deveríamos fazer com mais frequência. Lembre-se, a produtividade não deveria ser medida apenas pela quantidade de coisas que você consegue fazer. Deveria ser medida pela importância das coisas que você consegue fazer direito. Hoje foram 4 ferramentas simples. Você não precisa colocar as 4 em prática amanhã. Escolhe uma que faça mais sentido para você agora, nesse momento. Porque uma pequena mudança que vira comportamento vale muito mais do que 10 boas ideias que ficam apenas na intenção. Se você gostou dessa reflexão, me acompanha nas redes sociais no @wagnersantos.br. E se a sua empresa está buscando palestras, workshops sobre liderança, vendas, atendimento, também pode falar comigo, porque vai ser uma honra trabalhar com o teu time. Eu sou Wagner Santos e esse foi mais uma coluna do Mix Inova. Grande abraço, uma excelente semana e até o nosso próximo encontro.
6: Muito bom, essa foi a coluna Mix Inova com Wagner Santos. Segue o Vaguinho lá nas redes sociais, @wagnersantos.br, @mixcuritiba, e se liga, tem pergunta para fazer? Manda pergunta na DM do Vaguinho, manda pergunta aqui para o nosso WhatsApp no 998226669 e também DM para o @mixcuritiba, que a gente vai ficar feliz demais de poder te ajudar aí na sua carreira, no seu empreendimento e, claro, por que não, na sua vida pessoal. Até a próxima coluna Mix Inova na semana que vem. Valeu, Vaguinho!
7: Valeu, Vaguinho! Mix 6:28. Flávia!
6: Fala!
7: Quero saber as memórias.
6: Habla.
7: E aí,
6: a minha memória,
7: como
6: tá?
7: Como é que você se divertia?
6: Criança de interior, tá? Joelho ralado.
7: Sim.
6: Na bicicletinha.
7: Pé de lata.
6: Pé de lata. É, subi em árvore e rolemã. Eu era terrível.
7: Rolemã.
6: Rolemã.
7: Que, ó, eu vivi a fase do rolemã.
6: É que eu fui
7: também
6: criança no comecinho dos anos 80, né, gente? Então, assim, o fliperama, o videogame, ele veio depois. Mas o Atari, cara, o que deu de dedão travado por causa daquele botão que eu ia reclamar pro meu pai, ele falava, é só parar de jogar.
7: É, a minha infância foi sem videogame, não tinha videogame.
6: A minha também, mas, então o videogame veio muito depois.
7: Mas fui jogar videogame com os colegas que tinham e tudo mais, já era o Nintendão, depois PlayStation 1, peguei... Vocês aí que estão fascinados, ah, porque vai sair um GTA do PlayStation... Eu joguei PlayStation 1, me respeita.
6: E o Atari.
7: É, eu já tava antes do PlayStation, eu já tava nesse mundo, tá bom? É, então, assim, eu quero saber as suas memórias de infância, como é que você se divertia, por quê? Porque tem um voucher de R$100 do Hot Zone, do Pike Shopping Barigui, pra você curtir lá por nossa conta. 998226669, manda o seu relato pra cá.
6: A gente vai fazer um rápido intervalo, daqui a pouquinho tá ele por aqui, o nosso querido Christian Capellini com Mix Tecnologia. Fique atento, voltamos já, vai participando.
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2: Mix 6h35, de volta, Jornal da Mix no Air, e você já participando com a gente para garantir aí a sua inscrição no prêmio dessa manhã.
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2: É isso aí, a gente está esperando aqui a sua participação, Mix 6h36.
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0: E quem chega por aqui agora é o Anderson Luiz, trazendo as informações do trânsito. Fala, Andy, bom dia.
3: Fala, Sopa, bom dia para você, bom dia para Flavinha. Já trago as primeiras informações para aquele motorista que pega a BR-116. Já tem trânsito bem mais denso, bem mais carregado, desde a saída do município de Fazenda Rio Grande até a chegada ali, a região da Ceasa, o entroncamento dos contornos. Para o motorista nesse momento, a opção de desvio é utilizar a Nicola Pelanda. Já para o motorista que vem de Araucária pela rodovia do Xisto, pega um trânsito um pouco mais tranquilo, tem que valer ali somente a atenção redobrada no entroncamento ao contorno sul. Motorista, não se esqueça, use cinto de segurança. 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
2: Mix 6h37.
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0: A Anvisa aprovou o registro do Kinsu, medicamento da Novo Nordisk, que reúne insulina icodeca e a semaglutida numa única aplicação semanal. A indicação é para adultos com diabetes tipo 2, que ainda não conseguem um controle adequado da doença usando só a insulina basal ou medicamentos agonistas de GLP-1.
2: A combinação busca atuar em duas frentes. A insulina ajuda a controlar a glicose entre as refeições e durante o sono, enquanto a semaglutida atua principalmente depois da alimentação e também pode contribuir para o controle de peso.
0: A aprovação foi baseada em estudos clínicos em fase 3, com cerca de 2.500 adultos. Os resultados apontaram maior redução da glicemia, mais perda de peso e menos episódios de hipoglicemia significativa ou grave em comparação com os medicamentos usados isoladamente. A indicação, porém, deve ser individualizada e sempre, gente, orientada e definida pelo médico.
2: Mix 6h38.
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2: Mix Tecnologia com nosso querido Christian Capellini, que já está aqui desde cedinho. Bom dia, Cris.
5: Bom dia. Filando um café.
2: Sempre, né? É bom começar assim,
0: mas
2: né?
0: Mas não podia ter passado o café para nós, né?
5: Não, não. Eu até posso fazer isso um dia, mas eu acho que vai ser melhor uma experiência disso. Única para vocês.
2: Inesquecível. Mas a gente não está aqui para falar de café, a gente está aqui para falar de inteligência artificial. Essa ainda não passa café, quer dizer, alguns até passam, né?
5: Passam.
2: Mas a experiência passam. Também não é das melhores aí, segundo algumas pessoas que já provaram.
5: Não, mas você sabe que até nos Estados Unidos tem, ela é mais comum, né? Alguns lugares, cafeterias que não tem humanos,
2: só
5: né?
2: Só robô, né?
5: Só robô trabalhando. Também, eu acho curioso.
2: É curioso. A gente está aqui para falar de inteligência artificial, as vésperas de um momento muito importante para o nosso país, né, que são as eleições. E a máquina do voto, manipulação, os cuidados. E aí a gente nem para pensar, né, Cris, que o político que a gente vai votar, né, que a gente está analisando aí, pode ter mudado ou até montado a campanha dele com ajuda da inteligência artificial.
5: Isso mesmo, Flávia. Na verdade, é claro, a gente tinha que ter um programa sobre isso, né?
2: Só
5: não,
2: isso,
5: não tinha como não falar sobre a inteligência artificial e as eleições, porque é algo que está sendo muito utilizado. E daí eu estava pensando, Flávia, para a gente conversar aqui com os nossos ouvintes, que uma coisa, claro, que a gente precisa falar, a gente vai conversar um pouquinho sobre isso, é sobre o uso da inteligência artificial para a criação de fake news, para a criação de áudios que são manipulados, vídeos manipulados e tudo mais. Isso é muito importante. Mas eu queria falar de algo a mais, porque graças a Deus, o que eu vejo nessas eleições, diferente de outras eleições, eu vejo que, pelo menos na minha pequena amostragem, né, as pessoas que eu converso, os ouvintes que eu respondo e tudo mais, eu vejo que as pessoas estão bem mais espertas, vamos assim dizer. No mínimo, elas estão calejadas em relação à criação de fake news.
2: Tá igual gato trocando orelha,
0: isso,
2: né?
0: Será que inverteu o jogo? Porque na eleição federal passada, se acreditava em tudo. Hoje a gente desconfia de tudo,
2: graças,
0: né?
2: Graças a muita informação.
5: Então, eu acho que a eleição passada foi um marco muito importante para a nossa sociedade, de maneira geral, para isso. Me lembro, na eleição passada, eu tive até vou contar um episódio pessoal meu. Eu estava num grupo e eu sou daquela pessoa que eu acabo arranjando encrenca porque eu fico quieto muitas vezes. Uhum. E eu não gosto de ficar discutindo esse tipo de coisa. E normalmente eu fico vendo, só vendo, penso, ah, tá bom. Tá. Daí teve um momento que eu não aguentei no grupo quando mandaram a capa do Washington Post. Sim. Com um monte de notícia em inglês, assim, e a notícia do meio com uma fonte que não era a fonte do Washington Post, em português, falando bem de um candidato nosso aqui do Brasil. E eu falei, cara, não é possível, né? Essa eles vão perceber, né? Porque tá tudo em inglês, é o Washington Post. E no meio, assim, uma notícia em português com uma fonte que não tinha nada a ver. Ninguém percebeu, daí eu não me aguentei, né? Até eu falei, cara, isso aí vocês perceberam, né? Isso aí vocês notaram que foi montado. E o cara que montou isso aí, pelo amor de Deus, né? O cara, muito... Nossa, ficaram tão bravos comigo. E não me tiraram do grupo, mas desde então, ninguém mais mandou mensagem no grupo. Ou seja, provavelmente montaram outro grupo com todo mundo, menos eu.
0: É, né? Um shadow ban.
5: Então, mas eu tô vendo que mudou muito. As pessoas estão mais preocupadas em relação a isso, não estão acreditando em tudo. E graças a Deus, isso é um grande serviço para a nossa sociedade, um grande serviço para que realmente a gente consiga ter um pouco mais de análise crítica em cima das coisas. Mas o que eu queria falar hoje sobre o uso da inteligência artificial é num outro nível de uso da inteligência artificial, e eu não vou nem trazer aqui em momento algum o julgamento de valor, se isso é certo usar, se não é certo usar. Claro, fake news, isso não tem problema algum de falar, que isso é abominável. Isso é um negócio que não tem nem o que falar, né? Isso é muito errado mesmo fazer. Agora, esse outro uso que eu vou trazer aqui, eu vou deixar para os ouvintes, para eles falarem o que eles acham e mandarem aí para a gente. E eu queria saber já dos ouvintes, trazendo do nosso quadro aí, perguntas para os ouvintes, eu queria saber se ele soubesse que o candidato que ele gosta, que ele vai votar e tal, se ele soubesse que esse candidato, muito do que ele falou pro ouvinte, a maneira que ele se vestiu, os assuntos que ele resolveu abordar e a forma que ele passou esse conteúdo, se isso foi tudo moldado com inteligência artificial, se ele continuaria com a ideia de votar nesse candidato dele.
2: Boa pergunta.
5: Então, manda pra gente tanto isso ou quanto fake news, se você já está vendo bastante fake news, se não está vendo, se você está desconfiado, não está desconfiado, manda pra gente aqui que a gente comenta ao vivo o que vocês mandarem.
2: É isso aí, né? Campanha política, algo muito sério, vai definir aí os comandos, né?
5: Isso.
2: Do país, dos estados e tudo mais, Senado e tudo mais. E Cris, aí a gente fica naquela de algoritmo, né? Como que o algoritmo sabe? Por que oferece pra gente e tudo mais? Na política isso também acontece e muito, né? Não teria por que ser diferente.
5: Sim.
2: Aí muda a postura, daí o candidato também vai analisando esses dados de internet, que hoje ela é também aí um aporte para você ter... você tomar decisões, né?
5: Uhum.
2: Principalmente para quem tá aí... dependendo do público, né, para tomar decisões, para o que, que eu faço agora. Tô agradando, o algoritmo entra também nessa questão aí.
5: Isso mesmo. Então, o que acontece, Flá? Um dos melhores usos da inteligência artificial, o qual normalmente eu acabo dando mais consultorias, diz respeito ao auxílio à tomada de decisão. Então, mas é a tomada de decisão própria da pessoa. Então, eu preciso tomar uma decisão e eu preciso que a IA me ajude a eu tomar uma decisão estratégica para minha empresa, que seja o que tenha o menor risco, seja mais acertada. É como você falou, obviamente isso seria utilizado na política e aí eu não vejo problema, porque às vezes a quantidade de dados é muito grande. Então, para você, é humanamente impossível você tomar algumas decisões. Então, o uso da inteligência artificial por candidatos, e eu não estou dizendo todos, mas grande parte dos candidatos hoje utiliza ela dessa seguinte maneira. Como eu tenho uma quantidade de dados muito grande e muitas vezes esses dados provêm de fontes diferentes também, então eu tenho muitos dados grandes do IBGE, eu tenho uma quantidade enorme de dados de outro lugar, eu tenho uma quantidade de dados de pesquisas, tenho uma quantidade de dados. Então, para bater todos esses dados de uma maneira a garantir uma acuracidade boa, é muito difícil. Então, o que os candidatos têm usado? Eles usam essas grandes bases de dados para conseguir, a partir daquela análise, fazer inferências sobre decisões futuras. Mas, pô, Cris, você falou meio complicado, esse negócio é meio estranho. O que isso na prática quer dizer? É muito simples na prática. É você pegar dados do IBGE, você pegar dados de Reclame Aqui e outros órgãos de reclamação dos usuários. Por exemplo, no bairro tal se reclama muito sobre isso, na cidade tal se reclama muito daquilo. Pegar dados relacionados a como é o perfil daquela população, pegar dados sociodemográficos, pegar vários tipos de dados. E eu posso pedir para a inteligência artificial, por exemplo, eu sou um candidato que estou viajando para uma cidadezinha do interior, eu passo todos esses dados para a inteligência artificial e a própria inteligência artificial pode me dar algumas dicas de, por exemplo, como eu me vestir, como eu falar, se eu vou falar de uma maneira mais formal ou menos formal, quais são as preocupações daquele povo, o que aquele pessoal daquela região tem

0: que a gente tinha há tempos atrás, até era uma palavra muito utilizada no Brasil, os marqueteiros, né, dos políticos e tal. Então, agora a inteligência artificial consegue fazer parte desse trabalho dos marqueteiros políticos, só que através da análise de uma quantidade absurda de dados. Então, é uma ferramenta, claro, a gente está falando aqui num âmbito de política e tal, mas você, ouvinte, pode até pensar no seguinte: pô, como é que eu posso fazer para me portar em, às vezes, em micro-universos?
1: Sim.
0: Que nem, por exemplo, eu já utilizei e tinha agentes antigamente, hoje em dia eu não tenho mais usado isso, mas eu tinha agentes, eu tinha robozinhos lá no ChatGPT que me ajudavam a me portar em algumas reuniões que eu tinha com algumas pessoas que eu não tinha uma capacidade nata minha de conseguir me moldar para que as reuniões fossem bem nas empresas que eu trabalhava. Então eu tinha agentes que me ajudavam em relação a isso. Eu saía da reunião, passava um relatório do que aconteceu na reunião e tal. Então o agente me ajudava a isso. Então é um excelente uso. Agora, o que eu quero saber de você, ouvinte, e que é muito importante, é você fazer uma reflexão para você entender se, cara, mas peraí, Cris, ou o cara, se faz isso comigo, eu não vou votar nele, ou pode ser um outro caminho do tipo, não, o cara que faz isso comigo eu acho natural, porque isso é um uso comum da inteligência artificial. O que que você acha em relação a isso? Porque o trabalho do eleitor, o trabalho do político não é fácil. Eu trabalhei mais próximo a políticos uns 2 anos da minha vida e aprendi um outro lado, que é um lado bastante complexo. É um trabalho bastante difícil de você, de 4 em 4 anos, conseguir mostrar o que você fez. Muitas vezes não é só fazer, tem esse lado de mostrar, tem esse lado de se comunicar, que não é fácil. Então, existem desafios enormes na política. Mas eu queria saber da parte do eleitor, que também não é fácil, do tipo, tá, mas e daí? Como é que eu vou saber se o cara fez isso?
1: É verdade.
0: Se o cara não fez isso? E se ele fez, como é que eu vou saber para realmente entender o que que é aquela pessoa? Como ela vai se comportar na política e não aquela fantasia que normalmente é colocado na frente? Não é fácil.
1: A Tatiana mandou aqui, a gente já está quase encerrando, né, o nosso quadro aqui, a nossa coluna.
0: Uhum.
1: Mas ela falou assim, pode usar o que quiser. A gente sente como ser humano quando há confiança na fala, por isso tão importante os debates políticos.
0: Isso.
1: Porque ali é olho no olho. E é verdade, né? Então, assim, é claro que o político tem que estudar, a gente tem que estudar também. Bem, e planejar e cobrar depois, né? Porque o seu voto é muito valioso, senão não haveria essa corrida pelo seu voto. E ela fala isso, né? No debate, que você percebe quem realmente, né, sabe do que está falando ou simplesmente fez uma decoreba.
0: Tatiana, né?
1: Obrigada, Tatiana.
0: Tatiana, obrigado. Eu gosto muito também, sabe, Tatiana? Mesmo, claro, como você sabe, todo mundo sabe que mesmo no debate eles são muito preparados para ir naquele debate, mas eu também gosto do debate, sabe? Eu gosto do... Ou debate ou quando é a entrevista, sabe? Quando fazem entrevista só com aquela... E daí o repórter... Pega no onde dói mesmo do negócio ali, eu gosto muito disso.
1: É verdade.
0: E eu queria aproveitar aqui também falar, porque isso é extremamente importante que a gente fale, das deepfakes e dos vídeos. Então, se você, a gente falou aqui com o Sopa, né, que o brasileiro tá bem mais escolado em relação a isso, mas não custa falar. Olha, mesmo que seja vídeo, mesmo que seja áudio, mesmo que você esteja vendo no vídeo a pessoa falar alguma coisa, desconfie. Quando são coisas muito bombásticas, assim, sabe? Eu gosto daquela regra dos 3 meios de comunicação, né? Do tipo, cara, só passe no WhatsApp alguma coisa pra frente e tal. Se você acabou vendo, se você acha importante passar, alertar sua família e tudo mais, verifique nos meios de comunicação. Pelo menos 3 meios de comunicação precisam estar noticiando aquilo para que você possa passar para frente e tal, aquela informação. Eu acho que isso é uma regra de ouro. Se todo mundo resolver fazer isso, eu acho que o nosso processo de eleição vai ser muito mais saudável.
1: E bom voto para todo mundo.
2: Bom voto para todos. A Justiça Eleitoral, inclusive, divulga o site Fato ou Boato.
0: Nossa, eu adoro.
2: Esclarecimento sobre informações falsas. Então, na dúvida,
0: isso.
2: Dá um Google, pesquisa.
0: Isso.
2: Tá?
0: Isso.
1: Isso aí.
2: Vários grandes portais de notícias, o G1, o UOL, tantos fazem aí, né? O fact-checking. Então, não deixe de usar essa ferramenta.
0: É bem isso mesmo. E cara, use
2: sem
0: pelo seu dever de cidadão, né? Eu sei que às vezes você pode ficar até triste, porque você adora, né? O brasileiro é jogo de futebol, né? Tem uma paixão, às vezes. Eu sei que você adora, às vezes, um candidato. Mas mesmo assim, você achar uma fake news daquele candidato não quer dizer que foi ele que fez. Às vezes são outras pessoas que fizeram.

0: Então não vai te agredir porque você adora aquela pessoa.
1: Ficamos por aqui com essa reflexão aí, o uso de IA nas eleições. Então, muita atenção, ainda dá tempo de você analisar muita coisa. Isso. Cris, obrigada. Redes sociais.
0: Arroba @kcapellini, pode mandar mensagem para mim que está tudo em dia, estou olhando ali diariamente. Então, todas as dúvidas eu já estou respondendo. No que você quiser, estou à disposição.
1: E até a próxima quarta.
0: Beijos
1: com Cris
0: a todos
1: aqui. Obrigada. Mix 6:53.
2: 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Era fazendo nada? 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
1: É isso aí, a gente dá uma pausa, mas rapidinho, estamos de volta com o Jornal da Mix logo mais.
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1: Mix 7:31, você está acompanhando o Jornal da Mix, estamos por aqui até as 8 horas da manhã, trazendo muita informação e, Flávia, muita participação também no 998226669. A galera tá trocando uma ideia aqui com a gente, contando as experiências, aquelas lembranças do passado, de como se divertia na infância, na adolescência, valendo voucher de R$100 da Hot Zone. Compartilha com a gente a sua experiência. 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
1: E o Andy tá de volta por aqui trazendo as informações do trânsito. Anderson Luiz, fala comigo.
27: Fala só, pá, Flavinha, bom dia pra vocês. Estou de volta por aqui agora falando sobre alerta de bloqueio. A partir desta quarta-feira, dia 30, a pista lenta da Avenida Paraná, que já consta com uma interdição, passa a ter essa interdição estendida da Rua Estados Unidos até a desembargadora Aurélio Feijó, ali na região do Boa Vista. Essa medida é necessária pro avanço das obras na região e o motorista que passa por ali tem que ter atenção redobrada. O trânsito exige velocidade reduzida e o olho nas placas. Placas de sinalização. 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
1: Valeu, Andy. Mix 7:33.
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1: E agora quem tá chegando por aqui é Mauro Miller, trazendo as informações do esporte no meio dessa data FIFA. Fala, Mauro. Bom dia.
0: Bom dia, Sopa. Alô, torcida. Vou começar falando do Coritiba, porque, pelo jeito, o goleiro do Coxa, o Pedro Morisco, vai fazer sua estreia como titular no próximo amistoso do Brasil contra a seleção da Índia. O Ancelotti deu a chance pro Hugo, do Corinthians, no primeiro jogo, deu a chance pro Otávio no segundo jogo, ele joga no Cruzeiro, e agora o Pedro Morisco deve entrar jogando no sábado. Aliás, o Morisco é o único convocado que ainda não entrou em campo nessa Superdata FIFA. Enquanto isso, em Curitiba, a grande preocupação do clube para a sequência do Campeonato Brasileiro é o departamento médico. Antes da pausa para a data FIFA, 8 jogadores estavam desfalcando o time. O Brian Ocampo, o Keno, Tinga, o Jaci, o Felipe Jonathan, o Lucas Taverna e o Ronier. O Taverna e o Ronier ainda estão fora. O Ronier não joga mais esse ano. O Keno e o Lavega pertencem ao Fluminense, próximo adversário do Coxa, e mesmo recuperados não jogam contra o clube, por força de contrato. O JP Sherman, que era desfalque e pertence ao Santos, foi negociado para jogar no mundo árabe e também não joga mais pelo Coritiba. Por outro lado, os contratados, o Nico Fonseca Bustos e Richard, vão treinando para ficarem bem fisicamente e entrarem na relação para os próximos jogos. Fluminense e Coritiba vai ser dia 8 de outubro no Maracanã. No Atlético, o zagueiro Arthur Dias jogou pela seleção, entrou aos 41 minutos do segundo tempo na vitória brazuca por 4-2 em cima da Austrália, jogou 8 minutos e mesmo antes do jogo ele foi muito elogiado pelo treinador, o Carlo Ancelotti. Ele admitiu que não conhecia muito o cara, mas que já está gostando de ver como ele está se adaptando à seleção brasileira nos treinos. Ele deve ser o titular no terceiro e último amistoso no sábado. O Arthur Dias, inclusive, se transformou no zagueiro mais valioso da seleção. Barcelona e Atlético de Madrid da Espanha, o Tottenham, o Newcastle, o Brentford e o Nottingham Forest da Inglaterra, o Bayer Leverkusen e o Leipzig da Alemanha, o Atalanta da Itália, todos esses times já andaram sondando o Arthur Dias. Um representante do Barcelona estava na arena no jogo do Atlético contra o Bahia, na vitória do Atlético. Além disso, receberam a informação de que, de 3 milhões de euros, agora ele vale 30 milhões de euros. Isso em real chega aos quase 180 milhões de reais. E o Atlético também tem uma volta ao time para reforçar o time do Odair Hellmann. O lateral esquerdo Claudinho, ele estava fora desde o jogo em julho. Alguns jogadores do Atlético que estavam no DM e já voltaram deixaram uma pulga atrás da orelha da torcida, porque foram buscar fazer avaliações fora do Atlético, fora do clube, desconfiados com o departamento médico do Furacão. E não foi um só. O Esquivel, o Terão, o Garcia e o Luiz Gustavo fizeram o mesmo. O que vazou mês passado foram erros de diagnósticos. A assessoria do clube disse que a diretoria não ia fazer nenhum comentário sobre esse assunto. Essas as informações do esporte aqui na Mix. Valeu!
1: Valeu, valeu! Mauro Miller trazendo as informações do esporte. Quem disse que na data FIFA a gente não tem notícia, né, Mauro? Futebol é movimentado. 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
26: E ela tá com a gente, mix de estilos, Gabi Lodo, toda quarta-feira aqui. Bom dia, Gabi.
2: Muito bom dia, gente. Até que enfim um solzinho em Curitiba pra animar, né?
1: Que é coisa maravilhosa.
2: Meu Deus, eu não vejo a hora de poder usar minhas roupas de verão,
26: não,
2: gente.
26: Não é? Ai, quando a gente encostadinhas,
2: acha...
26: É,
2: quando,
26: né,
2: a gente acha que vai começar a usar, vem chuva.
1: Eu até achei que era mais uma aparição de Fátima. Eu falei, não, é um sol. Eu falei, uau!
2: Diz que a minha mãe diz que quando você lava o Santos, chove. Eu acho que Curitiba, eles devem lavar a igreja todo dia.
26: Essa é boa.
2: Meu Deus, gente, é surreal.
26: Gabi Lodo, nosso especialista em lifestyle, moda, comportamento. Hoje a Gabi, como sempre, lindíssima, porque ela chega e a gente já começa a olhar e fala, que mulher é essa? E não é só pela roupa, não. É pela postura, é pelo que ela quer comunicar com essa roupa. E é isso hoje que você quer conversar, né, Gabi?
2: Exatamente.
26: A mensagem não verbal. A roupa é uma mensagem não verbal.
2: Com certeza, com certeza. Toda vez que você sai de casa, você sai com uma intenção, né? Então, a mulher... Eu, geralmente, escolho até um dia antes a roupa que eu vou usar para não perder muito tempo de manhã. Mas, assim, a gente sempre tem uma intenção. Ou a gente vai para uma reunião, ou a gente vai, de repente, levar os filhos na escola e vai ter um dia corrido. Então, a gente escolhe toda a nossa roupa de acordo com o dia que a gente vai viver, né? Uhum. Então, de acordo com a demanda do dia. Então, ontem foi muito engraçado... eu ia falar sobre cores hoje, uhum, e acabei falando, trazendo isso hoje muito forte, porque ontem eu fui tirar o RG do meu filho, dos meus filhos, dos menores, e um deles falou assim, ah, mãe, eu acho que essa história de roupa é muito, é balela, é muito relativo, porque eu falo, né, santo de casa não faz milagre. E aí ele falou assim, acho que não tem nada a ver. E aí a gente encontrou um cara, e ele entrou, e aí eu falei assim, filho, eu vou ler aquele cara... E você vai só olhar para ele e vai ver se faz sentido ou não. E aí o cara entrou, um cara muito bonito, alto. E aí eu falei, com certeza, esse cara é modelo. Ele é vegano, porque ele tá tomando um café vegano. Você via que era um símbolo do veganismo. Ele é vegano, ele anda de bicicleta, porque a meia dele tava por fora da calça. Então, para não ficar engatando, a calça sujando, ele põe a meia por fora. Um tênis que não é de couro, justamente por ser vegano. E então, assim, e provavelmente é cristão, porque tem um livro de Jesus ali na lateral da mochila dele. Então, em segundos eu li aquele cara.
26: E com poucos itens também, né?
2: Pouquíssimas coisas, mas em segundos, adivinha, o cara, a hora que a gente saiu, o cara saiu e pegou sua bicicleta. Então, assim, era nítido o que ele queria comunicar. Ele queria falar para as pessoas, eu não consumo carne, eu sou vegano, essa é a minha, meu estilo de vida. Então, assim, as pessoas... tem intenção.
26: Uhum.
2: Então, saiba reconhecer a sua na hora de sair de casa.
26: Pois é, e muita gente acaba fazendo isso automaticamente e muita gente não presta atenção nisso e daí, de repente, fala assim, poxa, alguém veio falar, nossa, você parecia menos simpático ou você parecia menos expansivo do que você é.
2: Com
26: certeza. A roupa fez isso antes da pessoa falar, Gabi?
2: Sim, sim. Assim, ó, então, você imagina, eu vejo muito uma figura, assim, que todo mundo conhece, que é o Jô Soares, né?
26: Uhum.
2: O Jô Soares, por exemplo, ele é um cara que se você colocar um terno azul marinho nele e um óculos quadrado, é um cara que ele não comunica o que ele quer comunicar, né? Que ele queria comunicar. Qual era a intenção dele? É ser animado, né? Então, ele era muito engraçado. E ele já era redondinho, né? Ele, uhum, era gordinho, então ele já era redondinho. O redondo, ele convida. Ele fala... Então, você imagina você tá numa sala. Chega um cara com um óculos redondinho, gordinho, e aí você fala assim, pô, eu quero ser amiga desse cara, esse cara deve ser muito simpático. Por quê? Porque o redondo, ele aproxima.
26: E o colorido também tem
2: exatamente
26: essa
2: parte. Exatamente, a questão da vivacidade.
26: Uhum,
2: então,
26: da alegria.
2: Um cara divertido, é um cara que ele não liga muito para regras. Então, você vê, você quer ser amiga da pessoa. Agora, chega uma pessoa super imponente, com um blazer... extremamente bem cortado, alinhado, fechado, marchando quando anda, um óculos quadrado. Então, até as armações do teu óculos falam alguma coisa a respeito de você.
26: Aliás, a gente vai trazer também um episódio sobre os acessórios,
2: sim,
26: né,
2: sim,
26: Gabi? Que tem um papel bem importante, isso fica para um próximo programa para você complementar. Então, primeiro a gente tem que saber o que a gente está usando e por quê.
2: Exatamente. O que eu quero comunicar? E o que eu posso usar... tanto de roupa como de acessório, para me ajudar naquele meu objetivo de imagem, no que eu quero transmitir. Então, eu quero, de repente, ter uma promoção no meu trabalho. Por que que você não está tendo a promoção? Não é porque você não é competente, é porque você não está, de repente, mostrando autoridade na hora de falar. Então, como? Postura, vestimenta, então uma boa oratória. Então, são coisas que você, por mais competente que você seja, se você não estiver alinhado com o seu objetivo de imagem, as coisas não fluem.
26: Quer dizer, o teu estilo, como você se veste para aquela ocasião, ou galgando essa oportunidade, ela seria aquela cereja do bolo. Quer dizer, a pessoa é competente, a pessoa é educada, a pessoa é bacana, é gostoso conversar. Mas, poxa, roupa... E isso é automático. Ninguém vai, às vezes, verbalizar isso.
2: Exatamente.
26: Mas nosso subconsciente trabalha para isso.
2: Com certeza. Porque daí a pessoa olha e fala assim... E já criou uma quem olha para aquela pessoa que está querendo, de repente, uma promoção, já criou uma persona ali, que às vezes não é nem a pessoa. Então eu lembro muito da Márcia Sensitiva, é muito engraçado, porque ela fala assim, vai lavar o cabelo, fica com o cabelo oleoso, por que que não tem promoção? Vai lavar esse cabelo. Então, o estar alinhado é muito importante, com o teu objetivo de imagem é muito importante, você ter isso muito claro na hora de se vestir. Então, obviamente, quando eu tenho um dia corrido com os meus filhos, eu não vou colocar um salto alto. Né? Por quê? Porque não é o meu objetivo no dia. Quando eu coloco um salto alto, quando eu quero estar bem vestida, quando eu quero estar alinhada, quando eu quero passar, quando eu quero estar empoderada. Então, são coisas que comunicam que eu vou adicionar a minha roupa, o meu look, para garantir que eu tenha exatamente o que eu saí para ter. Entendeu? O meu objetivo.
26: E Gabi, essa possibilidade de você... se alinhar, porque o pessoal fala assim, mas eu queria ter um estilo, então eu quero sair de casa todo dia dentro daquele estilo. Às vezes o teu dia não vai comportar isso, né? Então tem mulheres que falam assim, eu vou usar salto alto todos os dias, independente do que aconteça. E tem aquela pessoa que fala assim, tá, mas se eu tô sempre de tênis, jeans, um estilo mais básico, mais urbano, aí eu chego num evento de salto, alfaiataria, as pessoas podem achar que eu tô fantasiada. Isso é normal, você ter um estilo que comporte essa variação aí de roupas, de acessórios, para cada ocasião?
2: Então, hoje nós temos 7 estilos universais, né? Então, ninguém tem um só, para começar.
26: Ninguém tem. Isso alivia a barra de muita gente aí.
2: Ninguém tem um só. Tem dias que você vai me ver super romântica, mas eu sou zero romântica.
26: E isso tá tudo certo.
2: Tá tudo certo. E depende do teu dia e do teu objetivo de imagem. Então, assim, tá um dia muito quente, muito calor, e eu quero usar um vestido mais borro, mais romântico. E tá tudo certo. Então, assim, faz parte do meu estilo principal. Eu sou extremamente dramática e gosto de... E sou muito criativa. Então, o meu estilo principal é o criativo dramático. Meus dois estilos principais. Mas eu passo por todos os outros tranquilamente. Então, assim, não fiquem engessados. Não, esse é o meu estilo e eu tenho que carregar ele pro resto da vida. Não, não é, não existe isso.
26: Até porque a gente passa por muitas fases na vida,
2: com
26: né?
2: Com certeza.
26: Então, assim, não queira manter aquela tua fase de adolescente, não. Mas você pode trazer elementos,
2: graças
26: né?
2: a Deus, a gente que... não mantém, não, porque olha, imagina. Se eu me vestisse como eu me vestia na adolescência.
4: Gabi, a gente transmite, a gente comunica essas coisas inconscientemente. Ou o ideal é que a gente planeje isso?
26: Aprenda.
2: O ideal é que a gente reconheça o nosso próprio estilo e entenda o que faz sentido pra gente ou não. Se aquilo faz sentido pra você, você vai segurar aquilo. Então, a tua camisa havaiana, que você adora. Vamos conversar, a Helena ama, né? Só que não. Então, assim, é algo que pra você te representa e você se sente confortável com aquilo. Então, dependendo do ambiente que você estiver... Super comporta, tá tudo certo. Agora, você não vai numa reunião de negócios com uma camisa havaiana. Porque não é aquilo que você vai... Você não quer comunicar algo...
26: Aí tem o dress code, né, Gabi?
2: Eu não sou o divertidão. Você é uma pessoa extremamente divertida. Mas você não precisa comunicar isso numa reunião de negócios.

0: inevitavelmente, o nosso subconsciente, ele já faz a nossa seleção, aquela seleção. E o objetivo de imagem, que eu sempre bato na tecla, que é o mais importante. Que aí você consegue usar uma camisa social, mas aquilo não faz parte de quem você é. Uhum. Mas, naquele momento, o dress code do ambiente e da ocasião pedem que você use uma. Então, você vai ter uma, que você vai estar lá cheia de traça, que você vai usar de vez em quando. Quando você tem um casamento...
1: Pra fazer foto de RG,
0: pra fazer foto em família, né? Que é aquela que fica bonita, né? Aquela cara de milionários, né? Aquela família linda. Daí você vai usar a camisa. Mas se não, não faz parte do teu estilo, não tem sentido, entendeu? Então, não queira ser o outro. É isso que eu sempre falo. Entenda quem é você, qual a tua rotina, o que funciona pra você... E o que faz sentido, realmente.
2: E o que te dá conforto, né? Porque a roupa, exatamente, ela não veio pra te amarrar, pra te engessar, pra te deixar desconfortável. Ela tem que, ela tem que ser confortável, né?
0: Com certeza. Só que as pessoas confundem o conforto com o desleixo.
2: Com o desleixo, isso,
0: porque,
2: é verdade.
0: Porque daí assim, não, mas o chinelo é confortável pra mim. Ah, gente, mas por favor.
2: Mas
0: você não vai no
2: opções.
0: Restaurante de Havaianas, entendeu?
2: Existem
0: a não ser
2: opções.
0: Que você seja o Giannichini.
2: Aí você pode. Mas é isso aí. Por que o Giannichini pode ou não? Porque ele construiu...
0: Uma imagem. Ele era modelo. Então, o modelo, ele já tem licença poética pra andar, né? Do jeito
2: né?
0: que eles quiserem. Então, assim, eu falo, não adianta você... Claro que o outro é referência. Então, hoje, os influencers são referências, né? Então, como é que ele tá... O que ele tá vestindo? O que tá na moda? O que a tendência trouxe pras ruas que hoje virou moda? Nem tudo é pra você.
2: É.
0: E nem tudo comunica o que você quer comunicar.
2: Ó, né? A Heloísa mandou aqui, ela falou assim, gente, eu tô amando a coluna, tô acompanhando e tenho visto de forma diferente agora, né? As vitrines, os posts e tudo mais. E ela fala que ela é muito influenciada, Gabi, pelo momento emocional que ela tá passando.
0: Nossa, muito.
2: Aí ela falou assim, tem dias que amanheço mais melancólica, nostálgica, e a minha roupa reflete exatamente isso. Em outros dias, super colorida, de bolinha, de florzinha. Ela falou, às vezes eu me sinto meio palhaça com isso, mas é o que me deixa feliz.
0: É isso que importa. Um beijo pra você, Elô, primeiro. E assim, ó, entenda o que te deixa feliz. Se você estiver feliz, se você estiver confortável, obviamente respeitando, né,
2: o básico,
0: o que,
2: né,
0: você quer comunicar e o que você, aonde você vai, você tendo isso muito claro na sua mente, é isso que importa, porque você vai segurar. Uhum. Não, mas se ela tivesse sentindo uma palhaça, aí tá errado, entendeu? O que não pode acontecer é isso. Você tem que sair de casa falando assim, eu estou maravilhosa, estou confortável, estou cumprindo meu objetivo de imagem e tô ótima assim. E as pessoas... Inevitavelmente, Flávia, é impressionante.
2: Perceber.
0: Eles vão perceber, porque você vai segurar aquela roupa. E as pessoas vão falar, nossa, como você tá bonita. Você vê, tem dias que você sai assim, você fala, cara, eu tô ok, né, sopa? Tem dias que você fala, pô, tô bonitão,
1: O pessoal fica impressionado, porque pra me ver de tênis ou de calçado fechado, eu tenho que estar trabalhando. O resto do tempo eu estou de chinelo. Porque é o que eu gosto. Uhum. E aí as pessoas falam, nossa, mas você só... Gente, você sabe quanto que eles pagam no nosso chinelo lá na Europa?
0: Caríssimo!
1: Por que aqui não é chique?
0: Super faturado, né?
1: Por que aqui não é chique? Eu gosto, me sinto bem.
0: É.
1: Não estou agredindo o ambiente. Não vou numa reunião. Eu não... Carlinhos, claro. Não me viu de chinelo de dedo?
2: Ainda.
0: Mas é algo que você tem que estar confortável, tem que segurar a roupa. Quando a gente fala segurar a roupa, é estar segura. Segura de si, segura do que você está vestindo. E eu não falo de gente de roupa cara, não, tá? Então, eu atendi uma cliente esses dias e ela falou assim, gente, eu não acredito que você foi nessa loja, que eu faço consultoria, que eu faço shopping, né?
2: Uhum.
0: Eu compro para pessoas que não querem... De repente saí pra comprar roupa e tal. E aí fui comprar pra ela e eu comprei um monte de roupa barata. Deu um valor ali. Ela falou, eu não acredito que você gastou só isso e comprou roupas tão legais. É o olhar. Não interessa onde você estiver. Se você estiver no centro, eu acho roupas maravilhosas. Me leva no Torra Torra lá pra você ver.
1: É o meu lugar de alegria.
0: Filho, e eu acho só que teu olhar.
2: É,
0: entendeu?
2: Isso que a Gabi tá falando, que quebra um mito, sabe? Um tabu de você não poder usar uma roupa que na vitrine de uma loja mais popular ou de uma loja super conceituada... Porque as lojas, elas também, elas vão na tendência, elas vão na moda. Então, assim, vai ter um outro tecido? Vai ter. Veja se o tecido é bom, se é confortável,
0: exatamente,
2: se ele te deixa transpirar.
0: Composição da peça. Composição.

0: da peça, você já falou do poliéster, ninguém demoniza o poliéster, mas assim, vamos pensar sustentavelmente, é melhor eu ter um algodão, é melhor eu ter o poliéster, o poliéster me deixa respirar minha pele, será que eu não vou ficar grudando ali? Então tudo isso. Agora, esse olhar, e isso é democratizar a moda, e ela veio para ser democratizada, com então certeza. Não sinta-se infeliz ou menos poderoso ou poderosa porque você comprou numa loja mais popular, pagou bem menos, mas você tá feliz com
1: sabe
0: aquilo.
1: Sabe o que muda de uma marca para outra? Posicionamento.
0: É.
1: Sabe? E eu já falei sobre isso no meu Instagram, que você paga pela etiqueta.
2: Sim.
1: Muitas vezes.
2: Então, e o que tem de marca chique que faz roupa feia é uma barbaridade.
1: É, não, mas quando eu falo isso é por qualidade mesmo.
0: É qualidade.
1: Então, assim, você é uma Renner e uma Animale tem um mesmo fornecedor, gente. Vocês sabiam disso? Eles têm um mesmo fornecedor. Um dos fornecedores da Renner é o mesmo que fornece para a Animale. Só que a etiqueta da Animale vale 10 vezes mais o valor da camiseta da Zara. Então, é o que eu falo, posicionamento da marca, entendeu? Alguém vai pegar para ler minha etiqueta? Não. A pessoa que pegar, tá errado, né? Então, assim, esteja confortável. Não precisa vestir roupas caríssimas para estar bem arrumada. Não precisa, gente. É questão de bom senso,
0: de olhar
1: e de pegar na peça. Pega na peça, coloca na pele, vê se é confortável, vê se é respirável. Vê a composição, que é algo que eu bato muito na tecla. Fibras naturais. Opte sempre por fibras naturais, tecidos respiráveis. Curitiba não tem muito isso, porque pode. Comporta um poliéster da vida, porque a gente não tem muito calor.
2: Uhum.
1: Por enquanto, né?
0: Por enquanto.
1: Espero, obrigada a Deus. Mas, você vai para um Nordeste, se for colocar o poliéster lá, pelo amor de Deus, você sai fedendo de casa, pisou para fora de casa, você já tá fedendo.
0: É, saiu do banho, pôs a roupa, já tá ali algo estranho,
1: já
0: né?
1: Já suou.
0: Gabi, pra gente encerrar, assim, para quem sente que não tem estilo, por onde começa a construir uma imagem mais pessoal?
1: Primeiro você vê referências. Eu falo muito, não é referência de influencer, ou veja, entra num Pinterest da vida, porque, gente, na minha época que eu comecei a entender de estilo, não existia isso não, tá? Não tinha essa facilidade toda, você tinha que pesquisar
0: e tinha muito pouca...
1: eu ia pra rua olhar o que estava acontecendo, né? O que, que fazia sentido pra mim. Então, hoje abre uma pasta no Pinterest e fala assim, ó... Coloca objetivos de imagem, o que, que eu gosto, o que, que faz sentido para mim e o que eu jamais usaria.
0: Uhum.
1: E faz essa divisão. A partir daí, você começa a criar o seu próprio estilo. O que, que faz sentido para mim? Eu gosto de cor? Não gosto. Então, eu jamais usaria. Eu gosto de estampa? Gosto. Então, já vai nas estampas com menos cor. Se você sabe que a cor já não é muito teu forte, vai nas estampas que não tem muita cor. Uma zebra, enfim... E aí você vai selecionando e aquilo naturalmente vai virando a página e o teu olhar começa a mudar.
0: E você vai pesquisando, né? O que você gosta mais.
1: E a pesquisa é o se alimentar.
0: É.
1: Não tem como, gente. A gente não tem como olhar pro coleguinha e falar assim, eu quero ser assim. Você não vai ser assim porque o coleguinha é o coleguinha e você é você.
0: Exatamente.
1: Então, tenha o seu próprio estilo. E vai em busca disso.
0: E vai seguir a Gabi Lodo também.
1: Vamos lá.
0: Ontem teve até dica de make, assim, porque esse gatinho, que é o delineador, ela ensinou a fazer de um jeito fácil, que é meu drama, né? Diz ela que eu consigo. Eu falei, na minha cabeça eu consigo. Ela falou, consegue. Vai que consegue.
2: Na minha cabeça eu consigo qualquer coisa.
1: Pega um cotonetinho, vai
0: riscando, errando,
1: vai riscando e vai limpando. Uma
0: então,
1: hora sai.
0: Aí tem lá no Instagram muita dica. Tem o Dia da Lupa, tem dicas de moda, de lifestyle, de comportamento. @Gabilodo.
1: @Gabilodo. Espero vocês lá, gente.
0: E a quarta que vem ela tá aqui com a gente de
1: muito
0: novo.
1: Obrigada,
0: mandem
1: um
0: perguntas,
1: beijo.
0: Tá bom?
1: E fiquem com Deus.
0: Amém. Obrigada, Gabi. 7h57, William Sopa.
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2: E Flávia, antes da gente encerrar, ele tá de volta trazendo as quentinhas do trânsito. Fala, Anderson Luiz.
4: Da Sopa e Flavinha, para fechar nossa participação aqui no Jornal da Mix, já trago alerta pro motorista que circula pela linha verde vai sentido região central. Ali do bairro Pinheirinho até as mediações da Avenida Senador Salgado Filho, o motorista pega um trânsito bem pesado nessa manhã. Pouco mais de 9, 10 quilômetros ali pro motorista percorrer e isso mais ou menos 45 minutos que o motorista gasta nesse trecho ali. Reflexo do quê? Alto fluxo de veículos veículos na pista, somado também ao par e anda dos semáforos. O motorista, nesse momento, não encontra na linha verde, sentido região central, nenhum registro de ocorrência. 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
0: Valeu, Anderson Luiz, com as informações de trânsito. Sopa! Acabou-se?
2: Acabou! É um K, é um B, é um O-se e acabou-se. Com sorteados aqui. Quem vai na Hot Zone curtir por nossa conta é o Bruno, final do telefone 1040. Bruno, final do telefone 1040. Vai na Hot Zone, voucher de R$100 pra você por nossa conta. A gente entra em contato, tá? Te explicando como é que você vai resgatar o teu presente.
0: É isso aí. Amanhã tem mais Jornal da Mix. A gente espera. Valeu!
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1: 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Mix 8 e 5, bom dia pra você. Tá chegando por aqui o Pede no Zap, aquele momento pra você pedir a sua música favorita. Uma hora de programação dedicada ao seu gosto musical. 11 98 340 8000. Nesse número você vai mandar o seu áudio, vai mandar sua mensagem de texto se você não puder gravar e vai pedir a sua música favorita. 11 98 340 8000. Estamos em rede pro Brasil todo, reunido aqui com a Mix Curitiba pra curtir música boa. Vamos começar esse agito? Fala comigo, bom dia.
2: Bom dia, meus amigos do Mix FM, tudo bem com vocês? Bom. Pois eu espero que sim. Aqui é o Vanderlei Miranda, de Governador Valadares, Minas Gerais. Eu queria que vocês tocassem pra mim Jota Quest, Tempos Modernos, música de Lulu Santos, tá bom? Muito obrigado a todos aí, parabéns aí pelo programa aí, tamo junto. Salve, salve aí.
1: Valeu, querido, um abraço.
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0: Mix 8 e 12, Drake pra você no melhor mix do Brasil, pede tá no ar.
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0: Pede no zap 11983408000, quero ouvir a sua música favorita, fala comigo, bom dia.
2: Bom dia, Rádio Mix. Que é a Tayla de São Paulo, Zona Leste, indo trabalhar, pegando um trânsito. Gostaria de ouvir The Fade of Ophelia, da Taylor Swift. Bom dia pra vocês.
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0: Mix 8 e 20. Sonsaço pra você aqui no Pad, no Zap. É som que a galera tá pedindo aqui pelo Zap. Mensagem de texto a gente encaixa aqui também. Esse aqui foi Road Tripping do Red Hot Chili Peppers. E aqui é assim, tá? É democrático o negócio.
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0: Primeira música da sequência, sempre do áudio. Mas você que não tá podendo gravar também pode pedir sua música. A gente encaixa ela logo na sequência, que a segunda é sempre um pedido por texto. Então não tem desculpa pra você não participar. 11983408000. Ô, Sopa, eu não posso gravar aqui onde eu tô. Manda por texto. Deixa o fone no ouvido, você vai ouvir tua música favorita. Se você mandar áudio, você vai falar comigo aqui no ar. Fala comigo, bom dia.
2: Bom dia, Rádio Mix. Aqui é o Guel de Osasco.
0: Fala, Guel.
2: Gostaria de pedir aí Link Park. Valeu, Rádio Mix.
0: Aqui é o Guel Arraes.
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0: Mix 8:27, João, essa música é linda, né? Aliás, o trabalho novo do João tá arrebentando por você.
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0: Pede sua música favorita aí, o pede no zap segue até as 9 horas da manhã. O número é 11 98340 8000. Tô esperando pra ouvir tua música.
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0: Mix 8h34, pede no zap, segue no ar por mais meia hora. Dá tempo de sobra de você mandar o teu áudio, mandar teu texto pra cá e ouvir a sua música favorita. Estamos reunidos, o Brasil todo juntinho pra curtir música boa. 11 98 340 8000. Fala comigo, bom dia.
2: Oi, Rádio Mix, estou ouvindo vocês, a melhor rádio do Brasil. Toca aí pra mim, Justin Bieber, Building the Beat.
0: Som com a Nicki Minaj.
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0: Mix 8:41, Sixpence, Non The Richer, Kiss Me, sonsaço pra você aqui. Essa é o nome da banda, é desafiador, né?
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0: Manda teu pedido aqui pra gente, tá? Pode ser em inglês, pode ser em português, a música que você quiser, o artista que você quiser, a hora é tua. 11 983 408 000.
2: Olá, pessoal da Mix. Aqui é o Paulo de São Carlos.
0: Fala, Paulo.
2: Eu estou no meu carro para buscar a minha netinha, ouvindo a Mix FM.
0: Coisa
2: gostaria
0: boa.
2: De ouvir a música da Adele, Set Fire to the Rain. Muito linda, eu ofereço a vocês todos, esse pessoal legal aí. Abraço.
0: Valeu, querido. Um abraço para você e para a netinha também.
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0: Pede aí, vamos pra nossa última sequência do Pad dessa manhã. Quero ouvir a sua música no 11983408000. Você pede, fala comigo, bom dia.
1: Fala, Rádio Mix, meu nome é Marcelo, tô falando aqui de Uberlândia. Eu gostaria de pedir alguma do NX Zero.
0: Alguma? Vamos de Cedo ou Tide.
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0: Mix, faltando 5 minutos para as 9 horas da manhã. Essa música é um verdadeiro hino, né? Vai dizer que você nunca se imaginou caminhando pelas ruas de Nova York ouvindo Empire State of Mind. Alicia Keys, Jay-Z, uma baita de uma parceria. É isso, e ouvindo Marcelo D2 e Puro Suco caminhando pelo Rio de Janeiro, né?
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0: É, galera, compartilha experiências com a gente aqui no Pede no Zap também, mas por hoje é só, tá? Amanhã eu tô de volta aqui com o Pede no Zap na faixa das 8 da manhã, mas eu não quero que você fique chateado e triste porque você não ouviu a sua música, tá? Pede já, 11 983 408 mil. Sopa, você não falou que acabou? Falei que acabou, mas o Pede volta ainda hoje na programação da Mix, acabou só a minha edição.
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25: Mix. De volta aqui no Melhor Mix de Curitiba. Agora falou sobre contorno leste. O motorista que segue do entroncamento da 376 até a rodovia do Café pega um cenário que exige paciência redobrada. Trajeto que acumula inúmeros pontos mais lentos. 20 quilômetros e 50 minutos mais ou menos para percorrer todo esse percurso arrastado. Motorista, não se esqueça, paciência e atenção ao volante. 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
0: 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E se liga só, Mix 92, eu tenho um recado importante pra você nesse começo de hora. Eu sei que você quer ver o Iron Maiden. E eu sei que se você puder ir de graça, você quer em dobro, não quer? Você vai poder ver o Iron Maiden por conta da Mix. Pra isso, prepare a sua voz. Olha aqui. Você vai imitar o Bruce Dickinson cantando uma das músicas do Iron, a tua favorita. Solta a voz e manda um áudio aqui pra gente no WhatsApp. 998226669. E ó, não precisa ter vergonha não, tá bom? Não é The Voice, ninguém tem que virar a cadeira pra você. A gente quer que você solte a voz e o coração aqui pra gente cantando a sua música favorita. Prometemos que não vamos rir muito, só um pouquinho. Afinal, você quer ver o Iron Maiden de graça, é uma baita experiência, não é? De graça é uma experiência em dobro, ao triplo melhor. Então participe, os nomes dos escolhidos serão divulgados aqui na programação da Mix, então solta a voz, grava um trechinho da sua música favorita do Iron em 998226669, não pede essa não. Vamos de música? Big Me com Foo Fighters.

0: Mix 929, Bruno Mars com I Just Might, música do trabalho mais recente do Bruno Mars, que tá espetacular também. É um trabalho mais pegado pra música latina, essa é a música que destoa um pouco do disco, mas é muito boa, aliás, o disco todo é. Gente, falando em música boa, você pode ir ver o Iron Maiden por conta da Mix. O Bruno mandou mensagem aqui, ele falou assim, sopa, peguei o bonde andando, me fala, explica de volta pra mim como que é a promoção. É assim, ó, prepara a sua voz, você vai imitar o Bruce Dickinson cantando uma das músicas do Iron Maiden, sua música favorita. Solta a sua voz, grava pra gente e manda no WhatsApp da Mix, 99822-6669. Não precisa ter vergonha, não precisa cantar super afinado. A gente promete que vai rir só um pouquinho também. Afinal, você quer ver o Iron Maiden de graça ou não? Então participa aqui com a gente, tá? Os nomes dos escolhidos serão divulgados aqui na programação da Mix. Relembrando, a participação chega no 99822-6669.
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2: Um filme surpreendentemente bom e intrigante da Netflix chamou minha atenção e eu quero te indicar. A Mulher Secreta, que tem um começo confuso, parece que não vai engrenar, mas se você der uma chance, vai se deparar com uma trama bem entrelaçada e até sombria em alguns momentos. É a história de uma mulher que teve um cenário de perda de memória no passado, mas hoje tem uma vida normal, trabalha, é casada e apaixonada pelo marido. Até que aparece um cara procurando por ela e a chama por outro nome. Ela até podia ter deixado quieto, mas na curiosidade de saber mais sobre isso, a protagonista entra num caminho perigoso e vai parar num lugar onde ela nunca deveria ter voltado. O roteiro é ótimo e, apesar de ser uma produção bem simples, consegue criar boas cenas e situações, tem um bom vilão, surpresas e alguns incômodos, porque mexe com assuntos delicados. Mas vale você assistir, hein? A Mulher Secreta da Netflix. Eu sou Diego Barone e comigo você não perde tempo procurando o que assistir no streaming.
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4: 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Atenção para dicas práticas para mudança de hábitos. Escolha ações fáceis de realizar no dia a dia. Ler uma página por dia funciona melhor do que tentar ler um livro inteiro de uma vez. Deixe o que é saudável visível e esconda o que atrapalha. Deixar uma garrafa de água por perto aumenta a chance de beber mais água. Conecte um novo hábito a algo que você já faz de forma automática. Fazer alongamento após escovar os dentes ajuda a lembrar dessa nova rotina.
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18: 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Tô de volta aqui no Melhor Mix de Curitiba, trazendo informações para você, motorista que circula pela Via Rápida sentido centro. Tem ocorrência nesse momento no cruzamento da Avenida Iguaçu com a Via Rápida, ali na região do Água Verde. Por conta dessa ocorrência, o motorista já pega um trânsito bem mais pesado desde a altura da Rua Morretes, no bairro Portão. A melhor opção de momento é utilizar a República Argentina como desvio. Não se esqueça, atitude consciente no volante. Use a seta, motorista. 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
11: 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Tô de volta aqui no Melhor Mix de Curitiba, falando com você, motorista que transita desde a BR-116 pelo contorno sul, ali na altura do bairro Pinheirinho, em direção à Rodovia do Café. Pega um fluxo pesado, bem mais adensado ainda nesta manhã. Quase 19 quilômetros ali, o motorista leva meia hora para percorrer esse pedaço. Lentidão mais concentrada da cidade industrial de Curitiba até a aproximação do viaduto da Rodovia do Café. Segundo aplicativos de mobilidade, tem registro de ocorrência na pista. 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
18: 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Tô de volta aqui no Melhor Mix do Brasil, trazendo pro motorista informações sobre a região central. Avenida Prefeito Lotário Meissner, o motorista encontra um trânsito mais tranquilo, flui melhor em direção à região central. Mesmo reflexo positivo, vale agora pro Viaduto Colorado, também para quem vem pela rua 15 de novembro. Motorista, na região central tem obras, então olho vivo na pista, dirija com atenção. 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

0: trabalho deles. 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

0: Mix Bruno Mars e Rose APT, são 11h26.
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2: Pergunta do Leandro, de São Paulo. Se você tivesse que cortar uma coisa do orçamento de um brasileiro hoje, o que, que seria?
3: Cara, é difícil falar uma coisa só, porque cada um tem uma realidade, prioridade diferente. Então eu vou dar três respostas, tá? Primeira, eu evitaria usar cartão de crédito, porque parece inofensivo, mas quando chega a fatura, que aqui no Brasil é em média R$1.500 por mês, ele pode se tornar o maior gasto dos brasileiros, né? Então, foque em não parcelar as coisas. Isso é o que mais tá ajudando meus seguidores a saírem da pobreza. Segunda, eu prestaria mais atenção naqueles gastos pequenos relacionados às compras no débito automático. Sabe aquelas assinaturas, streaming, aplicativo, compra recorrente? Parece bobeira, mas se você tiver muita conta programada assim, pode engolir uma boa parte do seu salário. E a terceira resposta tem a ver com a alimentação, que é um dos maiores gastos dos brasileiros, tá? Você não precisa parar de comer, mas presta atenção nisso. Será que o mercado que você vai realmente é barato? Não vale a pena comprar tudo num atacadista ou por aplicativo? Aqui em casa, eu e a minha esposa estamos economizando uns 30% desde que a gente começou a fazer compra pelo aplicativo. Então, pode ser um item importante para você prestar mais atenção. A fatura do cartão, que é o que mais lasca os brasileiros, os pequenos gastos é o que muita gente nem percebe que está gastando, e a alimentação é uma coisa que pode dar para economizar sem abrir mão da qualidade.
4: Se você tiver alguma dúvida, manda uma mensagem pra gente no WhatsApp da Mix, 11 98340 8000, e me segue nas redes sociais, Primo Pobre no YouTube e @ Eduardo Feldberg no Instagram.
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1: 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Muito se fala para mudar hábitos visando a saúde mental. Aqui vai uma dica. Não tente mudar tudo de uma vez. Troque uma meta gigante por um passo minúsculo de um minuto. Associe um novo hábito ao evento que já acontece na sua rotina. Por exemplo, assim que eu escovar os dentes à noite, vou respirar fundo por um minuto. O cérebro precisa de uma sensação de recompensa rápida para fixar um novo comportamento. Diminua o uso excessivo de redes sociais e o consumo constante de notícias negativas, que aumentam a ansiedade.
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0: Mix 2:26.
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2: Diego Barone de volta aqui na Mix. E olha, eu fiquei realmente impressionado com a nova série do HBO Max, Lanternas. Não tava esperando muito, mas quando fui assistir, eu pensei, caraca, tem um negócio bom aqui. Uma excelente interpretação desse famoso super-herói dos quadrinhos, o Lanterna Verde. É uma série com uma pegada adulta, debochada, e tem como protagonista o Hal Jordan. Ele é um policial da galáxia, muito poderoso, mas desencanado e responsável pela proteção da Terra. Ele surgiu nos anos 90 e ficou famoso, e a série dá uns saltos no tempo, mas boa parte da trama se passa em 2016, quando Hal, junto com seu aprendiz, o John Stewart, começa a investigar uma possível invasão alienígena. O ritmo da série é equilibrado, tem diálogos bem escritos, muita investigação, e a produção usa os efeitos visuais com bastante inteligência, sem exageros. Afinal, com o seu anel, o Lanterna Verde pode criar o que ele quiser. A série vai melhorando, viu? O quarto episódio, por exemplo, já dá uma boa bagunçada com algumas reviravoltas. Enfim, a série Lanternas tem episódio novo todo domingo no HBO Max e é imperdível. Eu sou o Diego Barone e comigo você não perde tempo na hora de escolher o que assistir no streaming.
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13: Uma ótima tarde para você ligado aqui na Mix. Entre o Água Verde e a região central, o trânsito mais lento na Brigadeiro Franco, a partir da Engenheiros Rebouças até o cruzamento com a Visconde de Guarapuava. Motorista leva até 10 minutos para passar, tendo como opção a Alferes Poli. Ela flui bem até a Silva Jardim. 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

0: Mix, agora 3 em ponto, Capital Inicial, eu vou estar. E daqui a pouco tem aqui a edição do Super Mix, aqueles 40 minutos direto de música, sem intervalos comerciais, já já na Mix.
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24: Trânsito mais lento na BR-277 entre São José dos Pinhais e Curitiba, na altura do Parque Olímpico do Cajuru, ainda reflexo das obras de expansão da rodovia. Motorista leva em média 10 minutos para passar e quem preferir pode utilizar a Avenida das Torres ou a Senador Salgado Filho. 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
27: Mix agora 3:07, começando mais uma edição aqui do Super Mix. São aqueles 40 minutos direto só de música. E a gente promete e cumpre, né? Não tem nenhum intervalo comercial. Você aproveita e já pede a sua música preferida. Pra quem sabe, você ouve logo mais às 5 da tarde aqui no Top Mix da 98.3 Mix Curitiba. Top Mix já começou, tá no ar.
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18: Para você ligado na Mix, no Alto da 15, a 15 de novembro tem trânsito mais complicado nessa tarde, no cruzamento com a Fernandes de Barros, também com a Atílio Boro e no acesso para o Baldino do Amaral, reflexo do alto fluxo. O motorista pode utilizar a Reinaldino Schaffenberg de Quadros, que flui melhor. Um trem pode levar até 1 km para parar completamente após o freio de emergência. Não pare sobre os trilhos, um alerta da Rumo.
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0: Mix agora 4 em ponto, Legião Urbana será aqui na programação da Mix. Daqui a pouco tem as três das mais pedidas, né? E o ano você confere daqui a pouquinho, aguenta aí.
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0: Mix agora, são 4h17, três das mais pedidas aqui. E o ano você já tá sabendo, né? 1999, encerrando aqui com esta última aí, o Rapa, o que sobrou do céu. Já já, depois das 5 da tarde, tem a edição do Top Mix. Aquelas quatro mais pedidas por você, ouvinte da Mix.
1: 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Essas foram três das mais pedidas por você em 99. A qualquer momento tem mais. 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
2: Pergunta da Carolina, de São Paulo. Fui promovida. O meu salário dobrou de 2 mil para 4 mil. A primeira coisa que eu fiz foi mudar para um apartamento mais caro, comprar um celular novo. Agora eu continuo sem dinheiro no final do mês. O que, que aconteceu comigo, hein?
3: Carolina, o problema é que você fez o que muita gente faz. Subiu o nível de vida com base no aumento do seu salário. E isso é um erro muito comum, porque independente de você ganhar 2 mil, 3 mil, 5 mil, se você gasta tudo que ganha, vai continuar na mesma. Em vez de você usar o seu salário maior para aumentar o seu patrimônio, você só subiu o seu nível de vida, ou seja, seu salário dobrou, mas seu custo de vida também dobrou e você continua no zero a zero sem dinheiro no final do mês, tá? Você até evoluiu na sua renda, mas você tem que evoluir também no seu comportamento. Então eu vou te dar duas dicas. A primeira é que todo mês uma parte do seu salário tem que ser investido, isso é obrigatório para você montar patrimônio. E a segunda dica é, sempre que a sua renda aumentar, aumenta também seus investimentos. Então, se você quer subir seu nível de vida, suba proporcionalmente o tanto que você investe. Assim você vai curtir mais, vai poder gastar mais, mas ao mesmo tempo vai ter cada vez mais dinheiro, mais patrimônio e vai sempre continuar enriquecendo, mesmo com gastos mensais maiores. Quem aumenta o nível de vida na mesma proporção e velocidade que aumenta a renda, nunca sai do lugar. Então, independente do seu salário, viva sempre um degrau abaixo.
4: Se você tiver alguma dúvida, manda uma mensagem pra gente no WhatsApp da Mix, 11 98340 8000, e me segue nas redes sociais, Primo Pobre no YouTube e @ Eduardo Fieldberg no Instagram.
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1: 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Coma com equilíbrio. Prefira alimentos frescos e ricos em fibras, reduzindo o consumo de sal, gorduras ruins e açúcar. Tenha uma rotina de 7 a 9 horas de sono por noite para ajudar a regular a pressão arterial. Controle o estresse com prática de momentos de lazer ou técnicas de relaxamento para diminuir a carga de cortisol no organismo.
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7: Trânsito já lento no contorno leste em direção à cidade industrial de Curitiba, desde a região do bairro Quicizana, em São José, até a altura do viaduto da Nicola Pelanda. Motorista leva até 40 minutos para percorrer esse trecho, podendo sim desviar pela Avenida Rui Barbosa, em São José, e depois por dentro dos bairros para ganhar tempo. 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
3: E na região do Auer, a linha verde tem trânsito mais lento em direção ao Bairro Alto, logo antes do viaduto da Marechal Floriano Peixoto. Nesse momento, o motorista leva até 10 minutos para conseguir passar e pode desviar por dentro do bairro, pela Frei Henrique de Coimbra e depois a Frederico Maurer, para retornar à linha verde. 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
0: 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Mix agora são 5h15, começando agora a programação do Top Mix, aquelas quatro mais pedidas por você, ouvinte da Mix Curitiba 98.3. E a gente já começa com a posição 4.
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1: Mix agora às 5h29, foram as 4 mais pedidas de hoje por você, ouvinte da Mix, no Top Mix, encerrando com Madonna Danceteria, posição 1 do Top Mix, de volta amanhã, a partir das 12 horas, meio-dia. 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
0: Mix, amanhã, meio-dia, tem mais. 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
6: 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Pra você ligado na Mix, contorno sul já com trânsito um pouco mais carregado nessa tarde em direção a São José dos Pinhais. Isso desde a Eduardo Esprada até a alça de acesso para a BR-116. Motorista que passa por ali pode utilizar a via marginal do contorno, a Avenida Juscelino Kubitschek de Oliveira, para ganhar tempo. 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

0: Mix agora 6:01, One Republic aqui na programação da Mix Curitiba 98.3. Daqui a pouco tem o Mix Tudo para todo o Brasil. Segura aí.
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2: E na região do Jardim Botânico, o trânsito mais lento no Viaduto Colorado, para quem busca acessar a Avenida das Torres nessa tarde. Isso reflexo de uma ocorrência ali no trecho. Quem segue pela região do Rebouças pode utilizar a Rua Guabirutuba para acessar a Avenida das Torres sem maiores problemas. 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
10: Muito, mas a gente precisa olhar pra cada um deles, não pra não ter mais, porque enquanto a gente tá vivo, Caco, a gente vai viver e viver às vezes dói muito. Mas saber lidar com isso de uma maneira... que fira menos, né? Pra não ferir muito a gente, nesse sentido mesmo.
11: Eu acho que a gente passa por algumas poucas e boas, na verdade várias, né? Poucas e boas, que vão ensinando a gente como ser mais resiliente, como controlar até mesmo, se entender, se conhecer e conseguir até fugir de certos gatilhos. Porque eu acho que a gente se coloca e muitas vezes em situações que estressa, que deixa a gente ansioso, chateados. e coisas que a gente poderia evitar. De repente com, sei lá, algumas mudanças, né, da forma como a gente age, da forma como a gente responde a determinadas coisas. Mas eu acho que é muito com relação ao autoconhecimento, né, Kelly?
10: Não, total. E outra, hoje eu quero me reconhecer com a nossa convidada hoje, que é uma psicóloga. Eu quero que você se reconheça, porque a partir daí a gente pode melhorar muita coisa. Caco, tristeza, tem sentido? Às vezes, meio borocochozinho, sabe? Você fala, mano, eu tô meio triste.
11: Cara, eu acho...
10: Às vezes sem motivo.
11: Não, cara, tristeza não. Eu sinto um pouco... Agora eu tô sendo sincero e caco total.
10: Sincericaco.
11: Eu sinto cansaço. E não é porque eu tenho 40 a mais, não. Você
10: é
11: que tá ouvindo aí do outro lado de AMTS. Falar,
10: fala,
11: fez 40, não vai ficar cansado. Não é isso. Mas cansaço porque, assim, o... Eu amo fazer muita coisa, assim. Eu tenho várias ideias, eu tenho vários projetos. Mas chega uma hora que, sabe quando você mesmo, você se desgasta, é a hora que você para pra perceber, você fala, meu Deus, sabe aquela bateria? Sabe quando você jogava Street Fighter, Mortal Kombat, tinha a barrinha de vida? A barrinha de vida?
10: Uhum.
11: Ela vai encolhendo, vai encolhendo, vai encolhendo. Aí você tem que dar aquela farmada, né? Tem que colocar o teu ki pra fora e dar aquela recarregada, senão você perde o poder. Isso acontece às vezes.
10: Ah, gente, a vida tá aí pra viver e a gente precisa desviar de muita coisa e saber lidar com todas as nossas emoções. Mas como que a gente faz pra conhecer as nossas emoções? Como que a gente lida com elas? Esse é o nosso programa de hoje, né? A gente tá terminando o mês, setembro amarelo. Vamos falar sobre saúde mesmo. Porque a gente cuida do corpo. O Caco tá aqui com uma tipóia, machucou o braço. Machucou alguma parte do nosso corpo? Médico, né? E por que que quando é a alma as pessoas não... Dão credibilidade. Muitas vezes tá triste. Ah, não, é ali que passa. Não, não é ali que passa. A gente precisa olhar pra isso. O programa hoje vai ser da hora. Vamos falar sobre saúde mental. E queremos saber de você que tá ouvindo o programa. Manda agora no @mixtudonamix. A sua saúde mental vai de 0 a 10 nesse momento. E por que não está melhor? E todas as dúvidas que vocês tiverem em relação, será que eu tô bem? Será que eu não tô? Será que dá pra levar assim? Será que eu preciso de um atendimento? Eu preciso do médico? Você pode perguntar hoje pra nossa convidada que a gente vai anunciar já já.
11: Pra nossa convidada, mas uma coisa que é muito importante, que a gente tava falando um pouquinho antes de entrar no ar, é que pessoas precisam de pessoas.
10: Total, conexão.
11: Totalmente, cara. A gente precisa de conexão. E muitas vezes a gente acaba desenvolvendo várias questões psicológicas porque a gente fica guardando.
10: E
11: né?
10: Guardo, baú.
11: Não tenho pra quem falar ou tenho vergonha de falar. Ou, de repente, não procurei um profissional pra falar. Então, faz o seguinte, cara. Não somos profissionais. Teremos um profissional aqui já, já. Mas, se você quer ser ouvido, quer, de repente, ouvir alguma coisa, alguma dica, alguma palavra de conforto...
10: É hoje.
11: Manda seu áudio pra gente no @mixtudonamix. Manda também no @giza.com, que a gente tá aqui pra pegar na sua mão, meu querido.
10: E vamos trocar ideia, porque, assim, a vida é essa, cara. Não adianta falar, não, eu tô ótima, não preciso. A gente sempre precisa. Porque, enquanto a gente tá vivo, tá respirando, a gente precisa lidar com as nossas emoções. São muitas. Inclusive algumas que a gente não sabe nem dar nome. Então vamos trocar ideia sobre tudo isso no programa agora. @mixtudonamix, manda áudio falando aí como é que tá a sua saúde mental de 0 a 10. O que que você faz, principalmente, pra dar aquela desopilada, como o Caco fala sempre no programa, sabe? Que te faça feliz de verdade. Como que você sai dessas crises, às vezes, de ansiedade? Vamos um ajudar o outro no programa hoje, que vai ser demais. E já já vai começar a Sara de Terapia. Sara de Terapia, o spoiler da nossa convidada de hoje. Então vem com a gente e cola no nosso divã. O nosso divã hoje é o youtube.com/mixtudonamix, que é o nosso canal do YouTube, que inclusive tá crescendo. Vem trocar ideia, vem resenhar com a gente, que vai ser demais esse programa hoje. Caco, hoje, de 0 a 10. Nível de saúde mental do Caco hoje?
11: Hoje?
10: Oi, fala a verdade, cara.
11: Não,
10: hoje
11: eu acho que eu tô 9 de 10, cara. Só não tô 10 de 10 porque eu não dormi direito.
10: Ó, eu acordei 2 de 10, melhorei, fiquei 4 de 10 de saúde mental. Aí depois caiu de novo, ficou 1 de 10. Aí depois passei uma raiva, zerou. Aí depois eu melhorei, ficou mais ou menos 6 de 10. Agora no Mix Tudo, tá quase 10 de 10. Tá quase, eu tenho certeza que vai melhorar.
11: Não, mas você sabe o que vai fazer melhorar?
10: O quê?
11: Ah, galera, manda áudio pra gente, lógico, né?
10: Ah, manda áudio aí, tô esperando vocês, vamos resenhar. Que doido, a música de hoje é Spin Doctors. Doctors?
11: Doctors?
10: Tô confusa.
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10: Doctors.
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1: Mixam 6 e 17, sonzeira, né? Essa música é demais. Alex Warren com Ordinary. E se você nunca parou pra prestar atenção na letra dessa música, é muito linda. Vai de encontro com saúde mental, que é uma coisa que a gente tá falando hoje aqui no programa, né? Por conta do Setembro Amarelo. E não só por isso, porque a gente tem que falar disso sempre. Então depois busca a tradução dessa música. Se você não estiver muito bem hoje, coloque esse som, feche seus olhos, que vai te fazer bem. Hoje o programa é sobre isso. Como que a gente pode te ajudar? Conta pra gente, de 1 a 10, como é que tá a sua saúde emocional, a sua saúde mental? Troca ideia com a gente no arroba mixtudonamix, tá? Manda áudio lá, pode mandar no meu nudiza.com, que já a gente vai apresentar pra você que tá aqui no rádio a nossa convidada de hoje, que é psicóloga, é palestrante, ela já veio aqui, deu um show e hoje ela também vai falar com a gente sobre esse assunto. Porém, antes de mais nada, Caco, antes de soltar essa novidade, segura aí. Você está preparado?
2: Eu tô sempre preparado, querido. Quando então, a música é boa, então nem se fala.
1: Então, atenção, senhoras e senhores. Aqui na Mix, a gente sempre toca o que você gosta de ouvir, música boa. E, pela primeira vez na nossa programação, esse som vai tocar, gente. Parceria das grandes, das boas, Karol G e Bruno Mars. Karol G, Caco, que inclusive é super parceira da Mix. Mais do que isso, foi praticamente a nossa musa do carnaval de 2019. Ela tocou lá no Bloco da Latinha. Foi um showzaço e a galera pede sempre mais Karol G aqui na nossa programação. Então, eu acho justo a gente aumentar o volume agora, o Brasil inteiro, pra gente ouvir essa parceria da Karol G com ninguém menos que...
2: Quem?
1: Bruno Mars.
2: Ô, louco.
1: Você tá pronto?
2: Meu, peraí. Ela fez música com o Bruninho?
1: Ela fez música com o Bruninho. Ele já tem o nosso CPF. Será que a Karol G também vai ganhar um CPF agora? Da Mix?
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1: E aí, o que, que você achou desse som da Karol G e do Bruno Mars? Fala aí, Caco, você é o cara, hein? Cheiro de sucesso?
2: Eu senti um cheiro de hit pesadão. Inclusive, essa aí vai tocar aqui na Mix, vai bater primeiro lugar com certeza.
1: Sem dúvida nenhuma. Mas, gente, a gente quer bater o primeiro lugar com você também. Cola com a gente na live no youtube.com/mixtudonamix. Por quê? Já com a gente aqui nos estúdios, ela que é psicóloga, ela é palestrante, apresentadora, já esteve com a gente aqui em outro programa e foi sensacional. Aline, Sara Aline, por isso Sara de Terapia, que é um conteúdo que você tem no YouTube. Sara, obrigada por topar o nosso convite, mais uma vez estar aqui para ajudar o nosso Brasil, né?
3: Com certeza, eu que agradeço, é uma alegria estar aqui novamente. E melhor ainda, falando sobre algo que é muito importante, que é a vida, a valorização da vida.
1: Exatamente, Caco, a Sara já deu show aqui na live, muita gente já tá trocando ideia, trazendo relatos sobre saúde emocional, saúde mental, de problemas que já passou, né, no caso, e melhor que isso, cura. Muita gente falando que já não quer mais saber de rede social, que tá procurando fazer meditação. E hoje a gente quer que os nossos ouvintes também participem da conversa depois do intervalo, né?
2: É isso, ó. Você pode mandar o seu áudio no @mixtudonamix. A gente tá te esperando pra pegar na sua mão e quem sabe a gente consegue dar uma luz aí. Tá com alguma dificuldade? Tá com algum aquele nozinho na cabeça?
1: É hoje.
2: Vamos bater um papo, chega.
1: Vamos
2: aí.
1: Acabar com isso hoje. Eu sei que o Mix Tudo, pra muita gente, é um momento de relaxar, de rir, de se entregar, de esquecer dos problemas. Hoje, então, mais ainda. Fica aí.
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9: Contorno Norte com o trânsito mais carregado nesse momento em direção ao Almirante Tamandaré, entre o viaduto da Brasílio Kuhlmann e a Avenida Francisco Gullin. Reflexo do alto fluxo, mas também de obras de expansão no contorno. Motorista ganha tempo desviando por dentro do bairro, pela Avenida Vereador Toldo Túlio, a Fridolin Wolf e também a Justo Manfron. 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
10: Tá, olha, gente, esse quadro é demais, tem ajudado muita gente pro Brasil afora e todo mundo aprendendo com a Fabi. 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Quando a gente fala de saúde mental, que é o nosso assunto de hoje, cara, tá muito relacionado, tenho certeza, não só a sua vida financeira, como também o que você tá fazendo da sua vida. Vou dar um exemplo, tá? Quando eu começo a só fazer o que me pedem o tempo todo, ser só uma ferramenta dos outros, trabalhar demais, chegar em casa, só resolver, eu não aguento. Me dá muita ansiedade, me dá muita tristeza e eu falo, mano, eu preciso sair da rotina. Só que quando a gente fala de família, sair da rotina às vezes pode custar caro ou às vezes nem dá. E hoje a Fabi separou um conteúdo muito incrível para ajudar você que tá aqui ouvindo o programa a organizar melhor tudo isso e dizer para você que sim, é possível. A gente precisa mudar a rota muitas vezes, né, Fabi? Ótima noite, meu amor.
11: Boa noite para você, Giz, e todo mundo que tá ouvindo aqui o Mix Tudo. Pois é, quebrar a rotina é uma saída aí para ajudar na saúde mental também, junto com a família, né?
10: É.
11: Você fazer um programa diferente, você fazer um convite ou receber um convite inusitado, né? Pode devolver aquela conexão com pessoas que estão afastadas. A gente fala família, mas pode ser um amigo, pessoas queridas, né? E é uma forma também de combater o tédio, combater estresse, enfim. Seja numa família, seja com amigos, mudar a rotina é sempre muito bem-vindo para a saúde mental, né, gente?
10: Nossa, isso que você falou é muito real, Fabi. Muitas vezes eu me pego, eu tenho certeza que os nossos ouvintes também. Tipo, encontrar um amigo, sei lá, um jantar, um churrasco, ir ao shopping, fazer qualquer coisa. Fala, mano, por que eu não faço isso mais vezes? Muitas vezes é porque não cabe no orçamento, né, Fabi? Como que a gente pode resolver isso? Porque a gente sabe que, dependendo da cidade, só de você sair de casa, pelo menos R$50 aí vai embora, né?
11: É, tá muito caro mesmo, né, sair e fazer algum programa diferente. 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
10: 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Vamos atrás aqui das dicas da Fabi, porque assim, parcelar a viagem, a gente já sabe que é super possível, né? 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
10: Exatamente.
11: Né? Que é importante
10: também. Porque não adianta nada também gastar e depois ficar preocupada, aí a saúde mental também não fica muito boa. Então, por isso que a gente trouxe aqui essas dicas para você, para restaurante, para economizar, para levar a família, para viajar também. 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
10: Exatamente, obrigada, Fabi, tá vendo o Brasil? A saúde do nosso Brasil também é da nossa conta. Amanhã você volta, Fabi?
11: Com certeza, Giza, um beijo pra você.
10: Obrigada.
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1: Mix 636, Calvin Harris e Rihanna. E hoje aqui no programa, né, gente, fechando o mês de setembro, estamos falando de setembro amarelo, saúde emocional, saúde mental. E convidamos a Sara Line, psicóloga, palestrante, apresentadora, para falar com a gente sobre esse assunto de hoje, que é muito sério, gente. Não dá para falar assim, ah, eu não tô louco, né? As pessoas costumam falar, ah, não tô louco, não preciso disso. Não, isso aqui eu resolve. Resolve mesmo. E aí, Sara, você tá falando aqui muito com a galera na live, né? Inclusive, agora pra valer, Sara, aqui no rádio com a gente também. Falamos aqui sobre as cobranças da vida e o quanto isso impacta na nossa vida. Só que, como que a gente fala de cobranças sem falar do mercado de trabalho? Sendo que a gente trabalha tanto, né? A gente passa mais tempo trabalhando do que com as pessoas que a gente ama. E o impacto disso na nossa vida. Você tava falando que isso vai direto, né? Com a nossa saúde mental, né?
2: Com certeza. E eu adorei o exemplo que você falou. A gente passa hoje, talvez, mais tempo, com certeza, trabalhando do que em outros ambientes que te fazem viver de uma forma mais relaxada.
1: É.
2: E aí, essa pressão no trabalho, ela com certeza, em diversos nichos, afeta a nossa saúde emocional. Porque muitas vezes é o cansaço da grande carga de trabalho, de horário, de competição, de meta, que naturalmente vai te colocar num nível de estresse que você vai olhar e vai falar: caramba, talvez eu não esteja bem. Talvez eu não esteja conseguindo lidar porque a demanda é alta. E aí, quando fala, não consegui lidar, aí a pessoa ainda vira e acha que isso é 100% pessoal. E aí vem a frustração de que eu não consigo lidar com tudo isso. Mas a gente já parou pra pensar que às vezes não é você.
1: É sobre o
2: outro, também, né? Sobre o todo. E o ambiente de trabalho faz a gente, né?
1: Endoidar.
2: Faz a gente acreditar que se você não consegue entregar, é porque o problema e a insuficiência tá em você. E isso gera uma grande frustração e uma dificuldade de você olhar que nem sempre o problema é você. Também é o resultado dessa exaustão, que não é causada por você, não pode ser controlada também, mas que você precisa e merece de um respiro. E aí, essas são as pausas que podem nos ajudar emocionalmente, mas que é difícil, né, às vezes, de encontrar.
1: Pausas, falou tudo. Você lembra, cara, quando a gente tava conversando aqui, a gente falou assim, nossa, eu acho que o maior problema, o sinal de alerta, é quando a gente leva o trabalho pra casa, tipo, a preocupação, você deita, acabou aquela loucura no trabalho, aí você chega em casa, tá lá o jantar, tá a tua família, você fica com aquele olhar dilatado. Parece que a tua cabeça ainda ficou lá na empresa e o teu corpo só tá ali, não é, cara?
3: É, o estado de alerta, né? É. Quando o nosso cortisol tá lá em cima, que é literalmente pra gente ficar naquela situação de atento o tempo todo, achando que alguma coisa vai acontecer, que você vai ter que ser reativo. E a melhor coisa que a gente pode fazer é se preparar pra não ser o tempo todo reativo, né? Ou seja, acontece alguma coisa, você vai lá e reage. Acontece outra coisa, você vai lá e reage de novo.
1: Muito difícil.
3: Você meio que adota um estado de defesa, né, Aline?
2: É, com certeza. E estado de defesa também é pra te assegurar de alguma forma. Só que tudo que é muito pode não ser saudável e pode também dificultar de você perceber que às vezes a resposta, a reação imediata pode te levar pra um lugar que você não gostaria. E talvez você se dá um pouquinho mais de tempo pra, olha, isso mexeu comigo, eu não sei como lidar, eu preciso de um tempo pra responder.
1: É.
2: Pode te ajudar até depois desse tempo pensar, cara...
1: Ufa.
2: Definir os seus limites ali, né? E falar, bom, isso aqui eu não sei, eu sei que eu não consigo controlar, mas eu também não posso me machucar tanto.
1: Me sujeitar a certas coisas.
2: Exato,
1: né?
2: E a gente consegue ter um pouco mais de propriedade sobre as nossas reações que nos ajudam a pensar mais nesse sentir, né?
3: Sim.
2: Nesse emocional. Mas eu sei que às vezes a vida não deixa a gente pensar. Quando você
1: não
2: vê,
1: dá nem tempo, cara.
3: Você
2: não
3: tem
2: dá
3: que
2: nem
3: reagir.
2: Tempo. Você tem que reagir. E emocionalmente, isso é uma questão também. Só que a gente precisa lembrar que assim como a gente define várias prioridades por aí, a nossa saúde emocional, ela também é uma prioridade. E às vezes essa prioridade, ela começa em você se ouvindo e aprendendo a dar um pouquinho mais de limite pras coisas. Não é fácil.
1: Não, e outra, às vezes a gente acorda 5 da manhã pro outro, mas pra gente nunca, né? Tem um áudio aqui, vamos?
3: Bora.
1: Bora, bora. Saúde mental, gente, nosso assunto de hoje. Aproveita aqui a terapeuta, a psicóloga aqui.
4: Olá, Giza. Olá, Caco.
2: Oi.
4: Olá, Sara Line. Tudo bem, Mix Tudo? É o seguinte, eu sou Felipe Damasso e eu admiro muito a Sara desde a época do Big Brother. E eu queria muito perguntar pra ela o seguinte. Quando a gente fala de saúde mental, é inevitável, né? A gente não associar com o efeito da internet hoje em dia, né?
1: É.
4: O quanto a rede social tem uma parcela de culpa, né? Em estar todo mundo bugado. Só que eu queria colocar um foco específico em aplicativos de relacionamento, sabe? E é muito triste, né, essa busca por validação, né, que a gente que usa, né? O aplicativo de relacionamento sempre tá ali em busca, sabe? E da superficialidade, né? E aí tá tudo muito descartável, né? Tudo muito líquido. E, Sara, o quão prejudicial é, sabe? Essa busca pelo superficial nessas redes de paquera. Fez sentido? Enfim, não sei se eu fui claro. Responde aí. Beijo.
2: Adorei, adorei a mensagem, adorei o áudio. Eu acho que quando ele usou essa palavra, né, a busca pela superficialidade, talvez ela seja muito dolorosa nos encontros aí por aplicativos, porque você sabe que você, a sua existência, ela é muito mais do que algo superficial. E aí, quando você vê que o outro quer algo muito raso daquilo que você quer dar, você se frustra, porque daí você fala, caramba, então eu não vou dar certo com ninguém, porque eu quero trazer um pouco mais do meu eu, mas talvez essa pessoa não esteja tão interessada. E as redes sociais e, enfim, os aplicativos de relacionamento, que tudo é muito rápido, acaba fazendo a gente colocar a nossa vida, a nossa existência, a nossa vontade numa superficialidade que vai doer. Mas a minha dica pra ele, talvez é nessa resposta, de que quando ele traz que ele quer se sentir melhor dentro disso, também parte de um ponto, que a gente aprendeu a se relacionar com o outro. Mas quando a gente também aprende a se relacionar com nós mesmos, a gente consegue entender como filtrar melhor esse outro que tá chegando e falar pra ele, olha só, talvez se você queira superficialidade, não é o que eu vou conseguir te dar. Porque eu sei casa. O que eu quero te dar. E aí você já descarta uma galera, gente, que já te fazer sofrer.
3: Pô, mas eu tenho uma analogia boa pro que ela falou.
0: O quê?
3: Se você tá achando que você vai entrar num aplicativo de relacionamento pra dar aquele mergulho naquela piscina profunda, quentinha, se entregar, a sensação de, nossa, que gostoso. Irmão, você tá indo, na verdade, é dar um mergulho de cabeça num lava-pé.
0: É tipo não isso. Ser que muita gente tá se conhecendo e tá com preguiça de sair também, o que eu acho muito errado, né?
2: O que mesmo, eu também entendo, né?
0: É, porque tá difícil também mesmo. Mas
3: você
0: já
3: também
0: que
3: você... tá assim?
2: Não,
3: tá,
2: eu tô
3: caseirão.
2: Tá caseiro?
3: Eu tô caseirão.
2: É que eu tava muito caseira, agora eu tô saindo.
3: Tá saidinha agora?
2: Agora
0: não,
2: eu tô saidinha.
0: Então, mas eu acho que a gente, tudo que a gente usa, quem determina o nível disso é a gente. Então, se você tá, por exemplo, hoje eu sou casada, mas se eu entrasse num aplicativo de relacionamento, eu provavelmente já ia colocar maior que o meu nome os meus interesses. Não é verdade? Tá ali. Você tem um espaço pra você falar exatamente o que você quer. Só que o medo da rejeição, de ninguém dar match com você porque você quer essa intensidade, te faz colocar só o teu nome. E aí você vai lidar com isso onde? Num encontro, gente.
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14: Para você ligado na Mix, no Campina do Siqueira, Major Heitor Guimarães já com trânsito mais carregado, desde a Rodovia do Café até o cruzamento com a Antônio Rodrigues, por conta das obras com bloqueio de faixa. Por ali, vale desviar pela Paulo Gorski e também utilizar a Monsenhor Ivozan Lorenzi para ganhar tempo no trajeto. 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
1: Como tá a sua saúde mental? Ô, Caco, já estamos entrando em outubro. A gente já endoidou muito. Aqui, ó, janeiro, fevereiro, março, abril, maio, junho, julho, agosto, setembro. 9 meses, como estamos?
3: Olha, vamos fazer o saldo de 3 trimestres do ano. Agora a gente tá entrando na reta final, último trimestre. Não, cara. Pelo já menos entendi. A gente tá na primavera, né? Vai começar a dar uma esquentada, o sol vem, né? Vitamina D, traz aquela alegria, praia, verão. Mas é, pra chegar nesse momento bem, a gente precisa dar uma olhada pra dentro, né?
1: Com certeza, e é sobre isso o nosso programa de hoje, hein, gente? Saúde mental, com a nossa psicóloga, palestrante, apresentadora, Sara Lini. Olha, muita gente mandando perguntas na live, trocando ideia aqui, falando também, né, do seu estado hoje. Fiquem à vontade pra entrar no youtube.com/mixtudonamix. Mas, Sara, tem áudio também. Vamos ver a galera aqui?
16: Arroba Mix Tudo. Primeiro, que eu quero dizer que eu amo, amo o Mix Tudo. Eu amo vocês dois. Vocês dois têm assim, uma energia super. Me deixa muito animada, eu adoro. É, meu sobrenome é Ansiedade. Né? Brincadeira aí. Mas eu sou mega ansiosa. Eu sou motorista de aplicativo. Eu tô aqui agora pra dar uma espairecida. Meu marido chegou mais cedo. Falei, fica com as crianças. Porque hoje eles estavam assim. Meu Deus, parece que eles sentem. Eles sentem, será? Porque hoje o negócio puxou, viu? Meu Deus do céu. Eles estão... Bateria 220. E aí fica assim, ó. Mega ansiosa. Fico ansiosíssima com isso. Fora outras questões aí que me deixam ansiosa, né? Mas uma coisa que me faz... dar uma relaxada é cantar. Eu acho que em outra vida eu já fui cantora. Porque eu amo. Eu não sei cantar nada. Mas é uma coisa que me dá uma alegria tão grande ouvir música e cantar as músicas que eu gosto. Apesar de não saber nada. Mas eu amo. É uma coisa assim que eu sinto que... Ai, me dá uma coisa muito, muito boa.
1: Ela me fez pensar uma coisa, Sara, até antes de você responder. Quantas coisas a gente deixa de fazer que faz bem pra nossa alma porque não é perfeito aos olhos dos outros. Uma coisa é você trabalhar com música, outra coisa é você cantar. Outro dia eu falei isso, né, pra minha esposa. Eu falei assim, vamos dançar na sala? Ela falou, não, eu não sei dançar bem. Eu falei, a dança é algo que existe dentro da gente, ela é muito individual. Todo mundo tem uma dança dentro. E todo mundo deveria usar cada vez mais, igual ela que tá cantando. Você concorda com isso? Faz sentido?
2: Concordo muito. E eu acho que é porque a gente foi ensinado a esperar mais a validação do outro do que a nossa própria validação daquilo que a gente gosta de fazer. Né? Óbvio, como ela trouxe, eu amei que ela falou, né? Óbvio que lidar com a ansiedade é muito difícil. Primeiro que a ansiedade é um sentimento padrão, então naturalmente você vai sentir uma questão, um embrulho ali para uma coisa que vai chegar e que vai acontecer. Só que quando ela começa a ficar num nível onde pode até se tornar patológico, algo que você não consegue controlar sozinho, você precisa, principalmente, de ajuda de um profissional. Mas também, quando a gente lembra que a ansiedade é esse sentimento que não tem muito como você não deixar com que ela venha, existem algumas formas, além da busca pro profissional, de você fazer, que é você se sentir bem e trazer um pouco de paz. E ela trouxe esse exemplo falando de que ela canta. Espero que hoje, com as crianças ali, com o maridão, como ela disse, ela use esse momento ouvindo a gente para cantar bastante, para conseguir sair um pouco dessa grande questão do incontrolável que às vezes a vida nos coloca. Sim. Que é imprevisível, que eu sei que é difícil, mas às vezes no recurso que a gente tem, que é criar alguma forma onde você se sinta bem, faça algo que te ajude a lembrar de que a vida realmente demanda muitas coisas, mas a gente não vai conseguir resolver todas elas num piscar do clique. Eu vou cantar, eu vou dançar, eu vou fazer algo que eu gosto e que eu me sinta bem, pra me ajudar a dar aquela pausa e depois da pausa te dar um pouquinho mais de força e ferramenta pra lidar com a situação, que daí sim vai ser um momento.
1: Transmutar,
2: difícil.
1: Né, Caco?
2: Transmutar.
1: Quantas vezes a gente já chegou aqui, Borocochô?
2: É.
1: E o Caco, a energia dele, da IAS, do público, transmuta. E de repente eu volto pra casa e falo, nossa, ai, que bom.
3: Tem uma frase muito boa que a gente pode dar proclamar aqui,
1: vai,
3: pra galera.
1: Caco.
3: Ó, anota aí, porque ela não é eterna. Aquela frase que você sabe que é sua.
1: O quê?
3: Respira.
1: Ah, eu copiei.
0: Você não copiou? Pira. É, não. De alguém.
3: É de alguém.
0: Quem mas, será, hein?
3: Ah, você respira, assinou, cara.
0: Respira,
3: você fez a sua...
0: e não pira.
3: É, porque...
0: Respira, parece... é um meme?
16: É.
0: Então pronto, é do Brasil.
3: Então, mas...
0: É do Brasil!
3: Parece besteira, mas não é, cara. Porque quando a gente age por impulso... Eu sou ariano com ascendente em Áries, irmão. Eu sou o impulso em pessoa. E eu vou falar, cara. É difícil me controlar muitas vezes e eu erro a mão. Erro a mão mesmo. Inclusive, outro dia errei a mão com um irmãozão meu... Que ele me falou uma parada que eu não gostei, deu uma resposta atravessada. Ele falou, porra, irmão. Eu falei, caraca.
0: Tá latindo, cara?
3: Eu falei, mano, me desculpa, tô errado. Já bateu aquele remorso na hora, né? E esse negócio de você respira, não pira. Cara, vê alguma coisa que você não gostou naquele momento, que te fez mal, te criou um sentimento ruim. Às vezes a melhor coisa que você tem que fazer é não reagir de primeira. É aquela coisa do estoicismo, sacou? Que a gente não controla o que acontece com a gente controla como é que a gente vai reagir a determinadas situações.
0: É aí que tá.
3: Essa é a parada. Inclusive, foi até uma dica do Reis aqui de falar do Sêneca, que é um baita do estoico, que a gente tem que se conformar com isso. Você controla o que vai acontecer com você?
0: Não.
3: O que alguma pessoa vai fazer contra você? Não. O que você controla? Como você vai reagir? Como que você vai trabalhar dentro de você isso? É difícil falar, não sou nenhum alecrim dourado também, porque eu vou falar real. Eu sinto raiva, mano. Eu fico emputecido de verdade.
0: Já tá ficando diferente.
3: É, mano, já tô ficando vermelho aqui. Só de lembrar, já tô babando aqui.
0: A sobrancelha já tá franzida.
3: Não, já calmei, querido.
0: Respira. Respira e não pira. E sabe uma coisa que eu já fiz uma análise uma vez, Sara? Eu gosto muito de pensar, sabe? De refletir sobre a vida. Tudo que eu imaginei que fosse acontecer, tanto pro bem e pro mal, vou fazer 39 anos, tudo, absolutamente tudo, nunca aconteceu.
2: Tudo que você imaginou, o pior
0: e o melhor. Tudo que a gente imagina, você já parou pra pensar nisso? Não acontece? Nunca do jeito que a gente fica pirando, imaginando, sonhando ou desejando. Nunca é. Ou seja, isso que você tá pensando agora, que tá aflito, que ai meu Deus, ó céu, ó vida, não vai acontecer, tá?
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1: Mixão 658, Ashley Simpson. E hoje a gente tá falando sobre saúde mental, mas como o programa ele é muito curto e pra fechar setembro a gente precisa de quê? Informação e de autoconhecimento pra gente ir atrás de fato dessa saúde mental e emocional, porque é algo que a gente não vê. Algumas perguntas eu fiquei curiosa assim pra saber, mas como a gente não tem tempo, vou fazer aquele bate-pronto aí, o Caco tiver curiosidade, ele fala, também fala. Dá, Sara, vamos nesses últimos minutos?
2: Ai, meu Deus,
1: vamos. Vamos. A primeira coisa é, o que é depressão?
2: Depressão, né, na verdade, quando a gente fala de um transtorno depressivo, a gente tá falando de uma patologia, a gente tá falando de uma questão emocional e psíquica que podem ter diversas reações. Mas de uma forma comum, que no senso comum, como a gente fala, principalmente, e como é um bate-pronto, não sei fazer bate-pronto, gente, é muito rápido. A gente precisa estar atentos aos sintomas que principalmente são num estado onde você não consegue fazer reações naturais, aquilo que é importante pra você se cuidar sozinho, ou então desesperançoso com qualquer expectativa de funcionalidade. Então, é um transtorno psíquico que precisa de uma atenção e de um diagnóstico. Não é porque talvez você esteja um pouquinho mais triste ou respondendo a algumas situações da vida de uma forma diferente do que você já teve, que de fato você tem depressão. Você precisa que um profissional avalie o seu caso, te diagnóstico, mas estar atento ao seu comportamento para entender que talvez você não esteja conseguindo reagir sozinho em coisas comuns e naturais do dia a dia é importante para você saber lidar.
1: Estou triste sem motivo aparente. Devo procurar um profissional?
2: Deve procurar um profissional estando triste com motivos aparentes e sem motivos aparentes. Se a tristeza é um sentimento onde você não está conseguindo mais se desvincular dela ou não está sabendo lidar.
1: Sinais na rotina. Que você... Pode, vai o Caco primeiro.
3: Sinais
2: na rotina?
1: Sinais na rotina que eu devo me preocupar. Que eu já não tô muito bem.
2: A qualidade do seu sono. A qualidade de como você reage às demandas naturais da vida. A maneira como você se sente estando sozinho ou estando com muitas pessoas. Qualquer incômodo que você olhe e fale.

0: fala, talvez eu precise dialogar isso com alguém, até para que eu mesmo chegue numa uma conclusão só, é um sintoma e um sinal para você ficar atento. Ou outros também, que é pessoas ao seu redor falando: você tá legal, amiga? Não sei, tô se sentindo um pouco afastada, tá tudo bem? Porque às vezes as pessoas ao nosso redor conseguem identificar mais os nossos comportamentos do que nós mesmos quando a gente tá vivendo a dor e a angústia. Então também estar atento a quem te ama de fato, te dando um aviso, pode ser um sinal pra você procurar alguém pra te ajudar.
1: É isso, mudança de humor repentina pode ser depressão?
0: Pode ser muitas coisas. Mudança de humor, não posso cravar como o único sintoma de um estado depressivo. Mas alteração de humor pode ser sim um sinal de depressão.
2: Terapia funciona para todo mundo ou existem outros meios também, principalmente financeiros, né? Porque às vezes a pessoa não tem dinheiro.
0: A terapia em si, no significado da palavra, que é o ato de cuidado, é tudo aquilo que te instiga a melhorar e cuidar de si. Mas a psicoterapia clínica, que é o que a gente fala do profissional da saúde emocional, ele é para todas as pessoas, mas você pode entender que talvez na sua vida, em algum estado, você vai precisar que esse profissional te fale ou não, que você precisa estar ali ou não. Mas ela é, sim, para todas as pessoas.
2: E claro, gente, nem para todo mundo dá, às vezes, por conta da parte financeira.
0: Eu acho que a gente tem que lembrar que saúde emocional também é uma questão de saúde pública, e que, de fato, eu gostaria muito de fazer psicoterapia, mas eu hoje não tenho dinheiro, e a gente precisa desmistificar um pouco de que cuidado emocional hoje é um luxo. Ele é por conta da inadibilidade de acesso, mas só que é uma questão onde você pode, sim, recorrer a outros meios, até gratuitos hoje, para você cuidar da sua saúde emocional.
2: Foi bom falar disso, agora vem uma pergunta polêmica. Fazer terapia com IA.
0: Ai, gente.
2: Só pra gente fechar.
0: Só pra fechar, eu já falaria pra você, não faça isso, né? A tecnologia hoje, a tecnologia artificial, a IA hoje, ela tem um recurso muito bom pra gente se atualizar sobre a vida, só que ela não tem aquilo que a gente tem em metodologia clínica, em estudo, que é a mente humana, a humanização e principalmente a maneira de gerir conflitos como eles precisam ser geridos quando a gente fala de saúde emocional. Às vezes a inteligência artificial, ela vai te dar uma resposta pronta que vai te olhar, você vai ler e vai falar: pô, isso me tranquilizou. Só que no momento em que você estiver passando por uma questão psíquica que você precisa de um profissional te atendendo, a IA não tem como te trazer a resposta necessária, aquilo que você precisa. Às vezes a gente lê o que a gente quer e que ela às vezes traz pra te tranquilizar, mas o que você precisa pra cuidar, isso não tem nem como acontecer a partir da inteligência artificial.
2: É muito perigoso, porque a gente precisa de uma coisa muito importante pra gente evoluir, principalmente pra gente entender o que a gente tá sentindo, que é uma coisa que a IA não tem e que nem nós temos muitas vezes, que um profissional tem. Senso crítico. Isso. Obrigada, viu? Olha, gente, foi um programa demais. Eu queria fazer mais perguntas, o Caco também tá aqui me olhando, mas só... Você volta, né, Sara? Pra mais uma Sara de terapia? Você promete
0: com
2: voltar?
0: Com certeza, estarei aqui.
2: Então tá bom, galera. Sigam a Sara também nas redes sociais, né? Até pra fazer consulta, pra perguntar, não é, Caco?
1: É isso. Como é que faz pra te seguir, Sara?
0: Gente, Sara Lili em todas as redes sociais você consegue me encontrar. Sara de terapia também, se você gosta de assistir, ouvir um podcast. Lá a gente fala sobre todos os assuntos e sobre a vida.
2: Ai, ai, vamos embora fazer alguma coisa por nós mesmos? É isso aí. Dá like na live aí no YouTube. O programa tá salvo aí também no YouTube. É só entrar no youtube.com/mixtudamix. E é isso, gente. Setembro Amarelo é o mês da conscientização, ele acaba hoje, mas a conscientização é todo dia e a gente precisa cuidar da gente, né, Caco? Inclusive, Caco também treina, o Caco cuida da cabeça, eu também cuido da minha cabeça, a gente tenta, a gente enlouquece, mas a gente tá tentando e você também tem que tentar. Vamos com a gente aqui no Mix Tudo, que se a gente melhorar um pouquinho cada dia, tá bom, né, Caco?
1: Sabe como é que a gente melhora um pouquinho?
2: Como?
1: A cada dia? Ficando aqui com a gente, porque daqui a pouco você sabe o que vai rolar, querido?
2: Pede no zap, sabe uma coisa que ajuda muito?
1: O quê?
2: Música.
1: Ah, com certeza.
2: Ah, a música ela ajuda.
1: E como
2: bastante.
1: É que faz?
2: Pede música pro Raiz, tá? No nosso WhatsApp, no 11 983 408 mil. Amanhã a gente tá de volta às 18 horas pela Rede Mix de Rádio. Vamos fazer uma foto no @mixtudonamix, marcar a Sara, segue ela lá e segue o Caco também nas redes sociais.
1: @CacoGrangiro no TikTok e no Instagram pra te seguir, Keri.
2: Giza.outro. Até amanhã, meus amores. Fica bem.
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17: E entre o Água Verde e o Rebouças, a Getúlio Vargas já tem trânsito mais carregado, com fila no cruzamento com a Saint-Hilaire, mais à frente na região da Arena da Baixada e um pouco mais à frente ainda no cruzamento com a Marechal Floriano Peixoto. Quem passa pela região pode utilizar a Silva Jardim. Também tem alto fluxo, mas flui um pouco melhor. 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

0: dessas, foram três das mais pedidas por você em 2009. 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

0: declaração de amor foi essa do João. Acertou mais uma vez, que música linda. Por você aqui no Melhor Mix do Brasil. E aí, gente boa, tudo certo? Quartou, né? Deixa eu te lembrar uma coisa, daqui a pouquinho tem um pad no zap. Me ajuda a fazer a programação? Deixa eu te falar, é algo sério, pega a visão. 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

0: manda o teu áudio, hein? 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Facinho demais. 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Bruno Pereira, o final do seu celular é o 3083, certo, Bruno? Então, fica esperto aí. A nossa promoção vai entrar em contato contigo, Mix News. Ó, novidade, lançamento, música. Deixa eu te falar, acaba de chegar às plataformas o novo álbum do Nickelback. Esse é o 11º disco da banda e se chama Everything Under the Sun. Tem 12 sons. Lembrando que esse novo álbum do Nickelback chega às plataformas 4 anos depois, desde o último trabalho. Quer saber mais detalhes, né? Você gosta do Nickelback, sempre pede aí, no pede no zap. Vai no nosso site, radiomixfm.com.br.
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4: A porta já está aberta. Chega junto aqui no melhor mix do Brasil. E também já falo, e é verdade, pega essa. Quem não está ouvindo a Mix, está ouvindo errado. E aí, gente boa, tudo certo? Faz bonito no 11983408000. Uma mensagem de voz. Assim, ó, por exemplo.
5: Boa noite, Mix.
4: Boa.
5: Aqui é Naldo Mota, de Santarém, no Pará. Motorista de aplicativo. Oh. Toca uma pra mim. Pet Shop Boys, Domino Dance. Valeu, ah. Mix. Um abraço.
4: 5 estrelas e som nota 10 de 10, rapaz.
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1: São 8h09 no melhor mix do Brasil. A gente tocou o som do Maroon 5 e Animals. Precisa tocar o teu som, né? Tá com o celular na mão, ouvindo a Mix. Melhor coisa nessa hora. Fala aí. Mande uma mensagem de voz pedindo o teu som no 11 983 408 mil. A gente também quer saber de onde você tá ouvindo a Mix. Então fala de onde, né? Nesse Brasilzão, você ouve o melhor mix do Brasil. Passa como o Jonatas Andrade. Ele tá em Itu. O Antônio, atleta, é o nome dele, Antônio, atleta. E o João Pessoa na Paraíba, tá com a gente também. Você que tá ouvindo agora no carro, em casa, indo pra facu também, obrigado. O Matheus e o Márcio moram em Uberlândia.
2: Galera da Mix, boa noite. Boa. É Benaldo, Marcelo, toca pra nós aí, mano, da Shakira.
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0: Mix, agora são 8h20. O Ed Sheeran tava inspiradíssimo quando fez essa versão, né? Pegou o banquinho, sentou, desplugou o violão e mandou acústico. I don't care.
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0: Deixa eu mandar aqui um abraço pro Alex, da cidade de Atibaia. O Walter Sena tá em Votuporanga. O Renan tá em Vitória, no Espírito Santo. Tá mandando um beijo pra esposa. Você pode mandar beijo também na hora que mandar sua mensagem de voz, abraço. Alguém fazendo aniversário? Oferece uma música. 11 9 8 3 4 0 8 mil.
2: Fala, Mix. Aqui é o Leandro, motorista de aplicativo aqui. Opa. Em Uberlândia, Minas Gerais. Toca o Raimundo Zé pra nós, complicado e perfeitinho.
0: Agora.
2: Né? Fases. Boa noite, tamo junto, é nóis.
0: Tamo junto e a todos os motoristas e as motoristas. Vocês são demais, nunca nos abandonam, né? 5 estrelas. Vamos.
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0: Mixão 8h26.
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0: Agora é você que faz o show. Manda teu áudio pra cá, aproveita, é de graça. 11 98340 8000. Quero saber o teu nome. Não esquece de falar também de onde você tá ouvindo a Mix nesse Brasil grande de meu Deus. E o som que você quer ouvir?
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0: noite. A Larissa e o Leandro são irmãos, moram em Curitiba, a família tá ouvindo a Mix e pediram um som da Tony Zenai, Dance Monkey.
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0: Ó, quem tá aqui com a gente, já deu match. Tânia de Londrina, Marília e a Fabiana moram na cidade de São Paulo. O Márcio tá em Uberlândia, motorista por aplicativo na rodagem, dando uma carona pro som da Mix. Obrigado, querido, e a todos os motoristas e as motoristas, 5 estrelas pra vocês.
2: Boa noite, Rádio Mix.
0: E aí?
2: Aqui é Reginaldo de São Paulo, caminhoneiro da estrada. Manda pra nós aí o Rapa Reza Vela. Valeu, Rádio Mix, a melhor rádio do Brasil.
0: Boa, na rodagem, obrigado pela carona.
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2: 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Agora é você brilhar.
3: Gostaria de pedir a música Gangster Paradise do Cúlio. Aqui quem fala é Reinaldo Marquete de São Carlos.
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0: foi ao ar hoje? Não se preocupe. Don't worry, be happy. Amanhã, quinto, seu som já entra na programação, tá bom? Tem muitas mensagens, mas a sua vai entrar. Tem que ouvir. E se você não fez isso ainda, aproveita a oportunidade. Não deixa pra depois, não. Faz o check-in no Zap da Mix. Manda aí uma mensagem de voz pro 11 983 408 mil. Aqui você brilha.
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2: Está no ar a Voz do Brasil. As notícias do governo federal que movimentaram o país no dia de hoje.
3: Olá, boa noite.
4: Boa noite para você que nos acompanha em todo o país.
3: Quarta-feira, 30 de setembro de 2026.
4: Vamos aos destaques do dia.
3: Centro Nacional de Proteção à Criança e ao Adolescente vai centralizar notificações de crimes na internet.
4: Plataformas deverão comunicar situações de risco iminente ou em andamento em até 12 horas. Graziela Mendonça.
5: Portaria também autoriza a criação de uma força integrada para combater o crime organizado no ambiente cibernético.
3: Mudanças nas receitas médicas controladas.
4: Uma nova regra da Anvisa autoriza os médicos a emitirem as receitas de forma totalmente digital.
3: A partir de hoje, as vigilâncias sanitárias locais passam a usar um sistema único integrado em todo o Brasil. Cleide Lopes.
6: O novo sistema foi criado para centralizar a gestão na prescrição de medicamentos sujeito a controle especial.
4: Está chegando o Dia das Crianças.
3: E você já sabe o que vai dar de presente?
4: Na hora de escolher um brinquedo, fique de olho nas dicas do Inmetro para garantir diversão com segurança. Pablo Mundim.
7: Do Inmetro, orienta os pais a verificarem a presença do selo de identificação da conformidade antes da compra.
3: Hoje, na apresentação da Voz do Brasil, Luciano Seixas e Mariana Jung.
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3: A Justiça Federal determinou medidas para a proteção de crianças e adolescentes na plataforma Discord.
4: O pedido foi feito em ação da Advocacia Geral da União, acatada pelo Judiciário.
3: A ferramenta de comunicação terá que adequar o monitoramento da plataforma, verificação de idade e de controle parental, entre outras medidas.
8: Na ação que foi acatada pela Justiça Federal, a Advocacia Geral da União sustenta que a plataforma Discord apresenta falhas nos mecanismos de verificação de idade e de proteção aos usuários contra riscos graves, como os que culminaram na morte de uma adolescente de 13 anos em julho deste ano. A ferramenta de mensagens instantâneas e comunicação deverá cumprir agora uma série de determinações judiciais, entre elas, adotar medidas para impedir a recriação de servidores, canais e comunidades removidos e o retorno de usuários banidos ou suspensos. O Procurador Nacional de Defesa e Democracia da Advocacia Geral da União, Rafael Ramos, ressaltou que as medidas